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1: Eu te amo, Jesus. 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

que sentem a presença dEle, a graça dEle. Ele não está em busca de quem tem diploma. Ele não está em busca de quem tem boa oratória. Ele está em busca dos humildes de coração, que abrem a boca para dizer: Deus, sem Ti eu não sou nada. Se eu não tiver a Tua presença, então eu não tenho nada. Ah, querido, você tem noção que tem gente que tem dinheiro? Ah, você tem noção que tem gente que tem arte, tem mansão, mas são depressivos, mas são pessoas que você olha nos olhos e já perdeu o brilho faz tempo. Mas olha você aqui, está desempregado, está morando de aluguel, a carteira não está assinada. Aí alguém pergunta: por que está de pé ainda?

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0: Deus está entrando no seu limite hoje. Oh, glória a Deus. Aleluia.
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0: 23 horas e 3 minutos. 23 horas e 3 minutos.
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1: Aleluia. Shalom, Igreja do Avivamento. Diga para quem está do seu lado aí: Deus é bom. Deus é bom. Aleluia. Glória a Deus. Muito bem, nós vamos

0: Glória a Deus.
1: No último domingo, nós começamos a falar sobre gerações, a importância de preparar as próximas gerações para servir ao Senhor. E hoje nós vamos continuar sobre este tema, influenciando as gerações para Deus. Deuteronômio capítulo 6, abra sua Bíblia por favor, Deuteronômio capítulo 6, versículo 1.

Aprendi a não temer o mal. Aprendi a esperar somente no Senhor. Colocar a minha vida no altar. Depender do seu infinito amor. Aprendi que o inimigo meu não é maior do que o meu Senhor. O seu inimigo nunca foi maior. Ele não é páreo, é muito pequeno diante do nosso Deus. Você não tem que temer o inimigo. Você tem que temer o Senhor. Ficar na presença do Senhor. Aprendi que o inimigo meu não é maior do que o meu Senhor. Que eu não posso abrir mão da minha herança. Quem persevera sempre alcança o teu favor. E assim

Aleluia. Muito obrigado por essa verdade tão sublime. E assim nós vamos vivendo. E assim nós vamos vencendo. Olhando para o alto, de onde nos vem o socorro. Colocando a nossa confiança e a nossa esperança tão somente no Senhor. Muito obrigado. Muito obrigado. Muito obrigado. Muito obrigado. Muito obrigado por tua graça, por tua fidelidade, por tua misericórdia. E diz a tua palavra que ela se renova manhã após manhã. A tua fidelidade, a tua misericórdia. E assim, estamos aprendendo dia após dia a colocar a confiança no Senhor, somente no Senhor, a não temer o mal, a colocar a vida no altar e depender tão somente do Senhor. E com o passar do tempo, da nossa caminhada na tua presença, nós estamos aprendendo que o inimigo nosso não é maior do que o Senhor, é tão pequeno diante da tua majestade, diante da tua glória. Só existe um que está no trono, só existe um reino acima de todas as coisas, e quem está no trono é o Senhor.

0: Diga comigo: quem persevera sempre alcança o favor de Deus.
1: Amém, Jesus.
0: Deuteronômio capítulo 6, versículo 1 e seguintes, diz assim: estes, pois, são os mandamentos, os estatutos e os juízos que mandou o Senhor vosso Deus para ensinar-vos, para que os cumprisseis na terra que vocês passam a possuir, para que temas ao Senhor teu Deus e guardes todos os seus estatutos e mandamentos que eu te ordeno, tu, diga, tu e teu filho e o filho de teu filho, todos os dias da tua vida, e que teus dias sejam prolongados. Olha para quem está do seu lado e diga: esta é uma ordem. E diga assim: a Bíblia é um todo, não tem separação do Antigo e do Novo Testamento, tudo é a palavra de Deus. O que está no Antigo Testamento é palavra de Deus, o que está no Novo Testamento é palavra de Deus, nunca mudou, nunca mudou. Olhem para mim, os sacrifícios, que é chamada lei cerimonial, lá do Antigo Testamento, em que se oferecia através de cerimônias, oferecia-se animais, sangue de animais, em favor do pecado, e era apresentado diante de Deus, para que chegasse, e aí era colocado os animais ao fogo, para que chegasse à presença de Deus, apontavam para o Cordeiro Perfeito. Diga: o Cordeiro Perfeito, o Senhor Jesus, que João viu e disse assim: eis o Cordeiro de Deus que tira o pecado do mundo. No mais, meu irmão, todas as ordenanças é para serem observadas, cumpridas. E aqui nós estamos diante de uma ordenança: guardes os estatutos e os mandamentos que eu te ordeno, tu e teu filho. Fique em pé um pai, por favor. Agora fique em pé, filhos. Agora coloque também os netos em pé. Pode sentar. A ordem é: tu, diga, eu, meu filho e o filho de meu filho. E diz assim: para observar todos os dias da tua vida, e que teus dias sejam prolongados, que você tenha vida longa. Isso é promessa para quem observa os mandamentos, para quem obedece. E diz assim: ouve, pois, ó Israel, e atenta em os guardares, para que bem te suceda e muito te multipliques, como te disse o Senhor Deus de teus pais, na terra que mana leite e mel. Ouve, Israel, o Senhor Deus, o Senhor nosso Deus é o único Senhor. É o chamar Israel. O Senhor nosso Deus é o único Senhor. Você pode dizer isso bem forte? Aleluia! Amarás, pois, o Senhor teu Deus de todo o coração, de todo o teu coração e de toda a tua alma e de todas as tuas forças. Qual a intensidade? De todas as tuas forças. Qual a intensidade? Com todas as forças. E essas palavras que hoje te ordeno estarão no teu coração. Agora vem: e as ensinarás a teus filhos. Quem vai ensinar? Diga: eu. Eu, pai, eu, mãe. Os pais têm uma ordem divina de ensinar. E aí eu pergunto: você está ensinando? Estou correndo atrás, apóstolo. para tratar deles. Você está ensinando? Estou mandando para a escola. Estou mandando para a igreja, no domingo. Para a escolinha. Você está ensinando? Deve mandar para a igreja, deve mandar para a igreja, deve mandar para a célula, deve mandar para a célula. Mas ninguém te tirou a autoridade, Deus não te tirou a autoridade, a ordem que está sobre os seus ombros de educar os teus filhos. E diz assim: e as ensinarás a teus filhos. Ensinar o quê? A palavra de Deus, os princípios da palavra de Deus. E delas falarás assentado na tua casa, andando pelo caminho, e deitando-te e levantando-te. Aí chega na hora do almoço agora, o pai está com o celular na mão, a mãe com outro e os filhos com outro, e todo mundo mandando mensagem para o mundo afora. Não é assim? Aí tira uma foto um do outro e põe no estragão. Não é? É um estragão. É isso que está falando? Interessante, quando a gente coloca, eu tenho testado, às vezes eu coloco uma frase pequenininha no Facebook. As pessoas entram, curtem, multiplicam, que elas compartilham. Aí quando eu coloco um texto maior, elas só curtem, porque elas nem leram. Porque as pessoas não têm mais tempo para ler. Elas não leem mais. Está ficando tudo muito pequeno. Uma mentezinha muito pequena, muito medíocre. E diz assim, que além de ensinar e delas falar a palavra de Deus, assentado em casa, andando pelo caminho, deitando-te e levantando-te, o tempo todo é para ensinar. Também as atarás por sinal na tua mão direita, e te serão por frontais entre os teus olhos, e escreverás nos umbrais da tua casa e nas tuas portas, em todo lugar. É para colocar a palavra de Deus, para meditar nela, para obedecê-la. Deuteronômio 4:9 agora: tão somente guarda-te a ti mesmo e guarda bem a tua alma, que não te esqueças daquelas coisas que os teus olhos têm visto, e não se apartem do teu coração todos os dias da tua vida, e farás saber a teus filhos e aos filhos de teus filhos. Eu tenho que saber para mim, mas eu tenho que ensinar a eles. Deuteronômio 11, 18 a 21: ponde, pois, estas minhas palavras no vosso coração e na vossa alma, e atai-as por sinal na vossa mão, para que estejam por frontais entre os vossos olhos, e ensinai-as a vossos filhos, falando delas assentado em tua casa, andando pelo caminho, deitando-te e levantando-te, e escreve-as nos umbrais de tua casa e nas tuas portas, para que se multipliquem os vossos dias e os dias dos vossos filhos na terra, que o Senhor jurou a vossos pais dar-lhes, como os dias dos céus sobre a terra. É muito claro. Os pais que não ensinam aos filhos, os filhos não vão aprender a temer ao Senhor, a obedecer ao Senhor, a andar na presença do Senhor. Eles serão desobedientes, serão mesquinhos, serão rebeldes. E diz a Bíblia que vão viver pouco. Honra a teu pai e a tua mãe. E a gente está vendo isso todos os dias. Famílias desestruturadas geram filhos desestruturados. Meninos que não receberam amor, também não vão ter amor para passar, para dar. Não vão aprender a respeitar a ninguém. Por isso que você vê hoje um adolescente meter uma arma numa pessoa de bem, xingá-lo de tudo quanto é nome e ainda dá um tiro. Para ele não faz diferença, porque ele não sabe o valor da vida, porque a própria vida dele não tem valor. Porque ele não aprendeu, ele não tem relacionamento familiar, ele não sabe o que é uma família. Ele não tem estrutura alguma. Salmo 78 de 1 a 8 diz: escutai a minha lei, povo meu, inclinai os vossos ouvidos às palavras da minha boca, abrirei a minha boca numa parábola, falarei enigmas da antiguidade, os quais temos ouvido e sabido, e nossos pais nolos têm contado. Não os encobriremos aos seus filhos, mostrando à geração futura os louvores do Senhor, assim como a sua força e as maravilhas que fez. Porque ele estabeleceu um testemunho em Jacó e pôs uma lei em Israel, a qual deu aos nossos pais para que a fizessem conhecer a quem? A seus filhos, para que a geração vindoura a soubesse, os filhos que nascessem, os quais se levantassem e também contassem depois aos seus filhos. Já, eu falei aqui domingo passado, na nossa cultura, as famílias, os pais são incentivados a terem muito poucos filhos, um, dois no máximo. O muçulmano tem 12, tem 15, tem mais. É a segunda religião que mais cresce no mundo, trazendo um engano terrível. Sem cruz, sem salvação, sem Jesus, sem o Messias, e lá vai tomando o mundo, na marra, implantando suas doutrinas, perseguindo, matando cristãos, crucificando. Na Síria tem fotos aí de cristãos sendo crucificados. Nós temos a palavra de Deus, conhecemos o caminho, a verdade e a vida. Aleluia. Sabemos qual é a solução para o mundo, para as famílias, para os países, para as cidades. É Deus, mas que precisa ser vivido por nós, de verdade, não sermos meros religiosos, e ensinar constantemente aos nossos filhos, porque são bombardeados com ensinos contrários a tudo que a gente ensina. Você ensina uma hora, estou para encontrar qual é o pai que ensina o filho uma hora por dia. Se você ensina uma hora a televisão, ensina 4, 5, 6 horas por dia. A escola, com uma visão humanista, ensinando, doutrinando, os coleguinhas doutrinando. É muito ataque o tempo todo. Diz aqui: porque ele estabeleceu um testemunho em Jacó e pôs uma lei em Israel, a qual deu aos nossos pais para que a fizessem conhecer a seus filhos, para que a geração vindoura soubesse, os filhos que nascessem, as quais se levantassem e a contassem a seus filhos, para que pusessem em Deus a sua esperança, e se não esquecessem das obras de Deus, mas guardassem os seus mandamentos, e não fossem como seus pais, geração quanto mais de rebelde, que teima na desobediência, pescoço duro, cabeça dura, que não se dobra, que não se verga, geração que não regeu o seu coração e cujo espírito não foi fiel a Deus. Provérbios 22:6: instrui, ensina o menino no caminho em que deve andar, e até quando ele envelhecer, não se desviará dele. Você pode dar uma glória a Deus? Efésios 6:4: e vós, pais, não provoqueis a ira os vossos filhos, mas criai-os na doutrina e na admoestação do Senhor. Os solteiros também precisam aprender isso, porque um dia vão formar família, não vão? E só um aqui quer casar. Solteiros vão formar família, não vão? É, agora até Jurema quer casar, que ela falou ali. Ué, você falou aí agora? Ah, para incentivar a neta, tá certo. Então não quer casar. Vamos para frente. Está casada com Jesus, né, meu amor? Ela repetiu tão bonitinho que chamou a minha atenção. Ficou vermelha. Essa é a vontade de Deus, que uma geração anuncie a próxima geração as suas obras e o seu grande amor. Qual é a vontade de Deus? Diga, que uma geração anuncie a próxima geração o amor de Deus. Ensine a próxima geração a temer a Deus. Glória a Deus. E nós não podemos falhar nessa missão. Nós, a igreja de Cristo Jesus na terra, devemos aproximar e ensinar os nossos filhos nos caminhos do Senhor, para que os planos de Deus continuem se cumprindo e para que eles sejam instrumentos poderosos de Deus na terra. Foi assim, de Abraão para Isaac. Gênesis 18, diz assim, versículo 17 a 19. Disse o Senhor: ocultarei eu, Abraão, o que eu vou fazer? Uma vez que Abraão certamente virá a ser uma grande e poderosa nação, e nele serão benditas todas as famílias da terra? Porque eu tenho conhecido e sei que ele há de ordenar a seus filhos e a sua casa depois dele, isso é, seus descendentes, para que guardem o caminho do Senhor, para agir com justiça e juízo, para que o Senhor faça vir sobre Abraão o que acerca dele tem falado. Gênesis 22, de 1 a 18, fala de quando Isaac viu seu pai pagar um preço, viu seu pai obedecer à ordem de Deus, viu adorar, percebeu o temor que havia no seu coração enquanto todo o altar e o sacrifício era preparado. Quando ele foi caminhando junto com o pai para o local do holocausto. Sabe quando foi que Isaac recebeu de seu pai Abraão os princípios fundamentais de Deus em sua vida? Quando seu pai o levou para adorar, quando ele foi subindo aquela estrada fora até chegar àquele monte, local do sacrifício, ele foi vendo toda a caminhada de seu pai. Ele viu sua fidelidade, a fidelidade do seu pai a Deus. Ali Isaac observava a fé, o temor e a obediência que o seu pai tinha pelo seu Deus. Com certeza toda aquela cena gerou algo dentro de Isaac para lá na frente, ele, para que ele seguisse o mesmo caminho, o Deus do seu pai. Agora pense nisso. Imagine seus filhos vivendo em um mundo onde a sensualidade é exacerbada, a violência cultural e o conhecimento de Deus é menosprezado. Como eles podem viver de uma forma sadia? E seus netos, que tipo de mundo seus netos enfrentarão? Você sabe o que é que pode mudar o mundo? O seu legado focado nos valores de Deus. Mas temos desculpas para construirmos um legado para nossos filhos. Dizemos que não temos tempo e que não sabemos como fazer isso. Deixamos isso para nossas esposas. Tudo bem, elas podem fazer. Mas para quem os filhos estão olhando? Digam comigo, mulheres, para os pais. O mesmo Deus que disse para investir tempo nos filhos, para ensinar a palavra, é o mesmo Deus que lhe capacitará para ensinar o que ele pediu aos seus filhos. Sabe o que é que falta? Uma atitude por parte dos pais. Isto é, vou priorizar investir na vida de meus filhos. Porque para tudo que é interesse, nós temos tempo. Nós não temos cansaço para as coisas que nos interessam. Um rapaz, quando está namorando uma moça, ele pode acabar de sair de um plantão de 24 horas, que ele tem um horário com ela, ele corre, vai em casa a 1000 por hora, toma um banho e chega na casa dela novinho em folha, com nervos à flor da pele. Um perigo. Mas depois que ele casa, o sofá me espera. Deita, sem tomar banho, dorme sujo, igual um porco. Os filhos estão atrapalhando, é assim que dizem. Menino fica o dia todo com seu pai, ele chega, aí ele vai para a televisão, ou ele bate lá no sofá para dormir. Aí a mãe tem que dizer: cuidado, menino, não perturba, cuidado, não corre, não brinca, porque seu pai chegou, não perturba seu pai. Chega um momento que o pai passa a ser indesejado pelos filhos, não quer ele aqui em casa não. Sábado é o dia que ele não trabalha, aí ele passa o dia todo lá na televisão. E aí ele passa a não querer mais a presença do pai, porque com o pai em casa ele está totalmente tolhido. O que é um legado? O legado constitui-se de uma história de vida que fala de Deus e vive o que ele ensina na vida pessoal, em casa, entre amigos, no mundo onde se vive e trabalha. O legado é uma herança. E neste contexto não tem a ver com dinheiro ou posses que um pai ou mãe deixa para os filhos. Estamos falando de modelo de vida e valores. O legado não é fruto de uma função, empresa e nem mesmo de um cargo. O legado vem de uma pessoa. O maior legado que você pode deixar para os seus filhos não vem de títulos ou funções que ocupou, mas da pessoa que você foi. Filhos e jovens anseiam por modelos, por pessoas que imitam Cristo em sua forma de viver. Imitar Cristo não é ser doce ou bem educado. Imitar Cristo tem a ver com o caráter de Cristo, de ter atitudes, palavras, ações, compromisso que refletem a pessoa de Cristo. Para passar isso para os filhos demanda tempo, investimento. Depois não reclame por que deu errado. Mas vai além de precisar de tempo, é uma resolução. Eu decidi, essa é a palavra. Agora ouça por favor, que eu quero compartilhar sobre a vida de um grande homem de Deus. Há muitos anos, viveu nos Estados Unidos da América um homem chamado Jonathan Edwards. Ele era o único filho homem no meio de 10 irmãs, 10 mulheres, um homem. Os seus pais eram pessoas muito tementes a Deus. Todas as noites eles se reuniam em torno da lareira para orarem e estudarem a Bíblia. Aos 17 anos de idade, Jonathan já havia concluído seus estudos na universidade, e aos 20 anos foi consagrado ao ministério. Durante toda a sua vida, ele escolheu buscar a Deus, ele orava e estudava a Bíblia diariamente, frequentemente realizava jejuns. O intuito em todas essas coisas era preparar-se melhor para servir a Deus, não somente na igreja, mas também em casa e na sociedade. Ouça, numa determinada noite, como de costume, ele chegou à igreja para pregar. As pessoas já estavam acomodadas no templo, como vocês estão. Para todos, aquela seria uma reunião comum, como qualquer outra do que já tinha participado. O que ninguém sabia era que Jonathan havia orado durante quase 24 horas por aquela reunião. 24 horas de oração se preparando para aquela reunião. Em suas orações ele pedia que Deus enviasse um reavivamento. Ele orava para que o Senhor tocasse as pessoas com poder. Ele desejava ver transformação na vida dos homens e mulheres. Quando subiu ao púlpito, ele começou a pregar o seu sermão, que se tornou mundialmente conhecido: pecadores nas mãos de um Deus irado. Pecadores nas mãos de um Deus irado. Inclusive eu tenho este sermão num livreto em português. Me lembrei de você que gosta de ler, e daqui a um tempo eu não vou até apontar o dedo só para você dizendo que gosta de ler. Eu vou ter em nome de Jesus uma multidão, homens e mulheres, jovens e adolescentes, que amam a leitura, em nome de Jesus. Eu sei que nós não temos só você, eu sei que nós já temos outro, mas em breve todo este povo terá muito prazer em ler, em crescer, em nome de Jesus. As pessoas estavam ouvindo com um certo desprezo. Para elas era simplesmente um outro sermão. Mas logo, o Espírito Santo começou a agir com poder. As pessoas foram sendo convencidas de seus pecados. O coração delas começou a ser desvendado diante da palavra de Deus. E começaram no meio da igreja os gritos de desespero. Muitas pessoas sentiram como que se o chão estivesse se abrindo e o inferno estivesse sugando. Apavorados, os homens e as mulheres, seguraram-se nas colunas da igreja. Elas se viam totalmente longe de Deus, a caminho do inferno, e por isso se seguravam para não serem tragadas pelo lago de fogo. O impacto deste sermão durou dias e meses. Por alguns anos, por causa dessa mensagem, os Estados Unidos experimentaram um poderoso avivamento. As pessoas tiveram seus olhos abertos para compreenderem a realidade espiritual à sua volta. Ninguém nunca foi mais o mesmo. Todos passaram a reconhecer que dependiam de Deus para viver a vida. O desenvolvimento norte-americano foi notável. Mas não somente isso. O desenvolvimento da família de Jonathan Edwards também foi notável. Veja só. Em nenhuma área, Jonathan Edwards foi mais bem sucedido do que no seu papel como pai. Ele e sua esposa Sarah tiveram 11 filhos. Quantos filhos? Vou parar para dizer uma coisa aqui. As mulheres voltarão a ter alegria em estar em casa cuidando dos seus filhos. Isso que eu falei é tão duro para tantas de vocês. Porque acham que os filhos atrapalham a carreira, atrapalham a vida, atrapalham os sonhos. A sua maior missão é ser mãe. O maior legado que você pode deixar é ser mãe. Uma mãe honrada, que ensine os seus filhos a amarem o Senhor de todo o seu coração, que prepare seus filhos para viverem nessa terra, que preparem seus filhos para as gerações futuras, onde eles vão repetir os mesmos ensinos e princípios na vida dos filhos, e assim nós teremos um mundo melhor. Não são os diplomas, os certificados, que vão tocar a próxima geração, são os nossos filhos, andando no temor do Senhor. Não sou contra você trabalhar fora. Se vira nos 30. Mas não abra mão jamais dessa missão tão poderosa, tão gloriosa, tão majestosa, que agrada tanto ao coração do Pai, que é ensinar os seus filhos e suas filhas a serem homens e mulheres de honra, que glorifiquem a Jesus nas suas vidas. Ouça-me, por favor. Jonathan Edwards e sua esposa Sara tiveram quantos filhos? Quantos? Está vendo aí? Apesar de um horário de trabalho rigoroso que incluía acordar às 4:30 da manhã, ler e escrever em sua biblioteca, viagens extensas pelo país e reuniões administrativas infinitas, ele, Edwards, fazia questão de dedicar muito de seu tempo aos seus filhos. Apesar da sua vida agitada, Edwards se comprometeu a passar pelo menos uma hora por dia com eles, principalmente lhes ensinando os princípios cristãos. E se ele perdesse um dia porque estava viajando, acumularia essas horas e as passaria com os filhos quando voltasse. Me lembro que alguns anos atrás eu li isso aqui para vocês. Quem se lembra disso? Ouça-me, por favor. Recentemente um estudo foi feito. Depois de muitas pesquisas, foi descoberto 1.394 descendentes conhecidos de Edwards. Quantos? 1.394. Três dos seus descendentes se tornaram presidentes de universidades. Valeu a pena investir? Você imaginou um presidente de uma universidade? no temor do Senhor, cheio do Espírito de Deus, conduzindo a escola? Olha a diferença. Três se tornaram senadores dos Estados Unidos da América, descendentes de Eduardo. 30 juízes. Quantos juízes? 100 advogados, 60 médicos, 65 professores de universidade. Vocês estão me ouvindo? Todo mundo está ligado? Gente, se você abrir seu espírito para receber o que eu estou falando aqui, a sua vida e a sua descendência muda hoje, a partir de hoje, é outra vida. Na descendência dele, 75 oficiais de exército e marinha, 100 pregadores e missionários, 60 escritores de destaque, um vice-presidente dos Estados Unidos da América, 80 altos funcionários públicos, 80, 250 formados em universidades, entre eles governadores de estados, diplomata e diplomatas enviados a outros países. Os descendentes de Jonathan Edwards não custaram um dólar sequer ao governo americano. O governo não teve que gastar com eles. Eles acrescentaram a economia americana. Agora eu vou te falar da vida de um outro cabra.

frequentemente atacava os discursos, a ideologia e as pregações de Edwards. Ele era ateu, viveu uma vida ímpia, casou-se com uma jovem ímpia e também deixou um legado para seus descendentes. Da descendência dessa união entre Jukes, Max Jukes e sua esposa, constatou-se que de todos os seus descendentes encontrados, ouçam, 310 morreram como indigentes. Quantos? 150 foram criminosos. Quantos criminosos? Sendo 78 assassinos. 100 eram alcoólatras. Mais da metade das mulheres descendentes de Max Jukes, prostitutas. Os 540 descendentes de Max Jukes custaram ao Estado americano $1.250.000. Quantos descendentes teve Edwards? 1.394. Até essa época da pesquisa. Max Jukes, 540. A história de Jonathan Edwards é um exemplo do que alguns sociólogos chamam a regra das cinco gerações. Como um pai cria seus filhos e o amor que eles dão, os valores que ensinam, o ambiente emocional que oferecem, a educação que provém, não só influencia seus filhos, mas as quatro gerações seguintes. Em outras palavras, o que os pais fazem pelos seus filhos permanecerá pelas próximas cinco gerações. O seu andar na presença do Senhor, o seu temor a Deus, vai influenciar as próximas cinco gerações. E eles, por sua vez, andando com Deus, também vai influenciar as próximas cinco gerações. Jonathan Edwards nos mostra a importância de deixarmos esse legado cristão aos nossos filhos. Mas a teoria das cinco gerações trabalha em ambos os modos. Preste atenção. Se não nos esforçarmos para sermos bons pais e transmitirmos princípios cristãos, nossa negligência pode infestar gerações. É só você considerar a vida, a influência e a descendência de Max Jukes, que nós comparamos aqui. Ele teve problemas com a bebida, que o impediu de manter um trabalho fixo, também o impediu de demonstrar maior preocupação por sua esposa e por seus filhos. Claro que isso não significa que as pessoas simplesmente são um produto direto de seus pais, ou que seu futuro está determinado por sua descendência. Não. Porque aqui dentro mesmo tem pessoas que receberam uma péssima herança dos seus pais. Um péssimo legado. Mas que conheceram o Evangelho da Graça. E tiveram o seu DNA mudado, transformado pelo poder salvador da graça de Jesus. Eu não sei como é que você tem vivido até agora, se a sua vida é descomprometida. Eu não sei se você está investindo o tempo que deveria investir na sua descendência. Mas eu quero te dizer que ainda é tempo, e a hora é esta, é hora de começar, é hora de se posicionar. E mais, além da sua casa, você é um instrumento levantado por Deus para abençoar milhares de pessoas, mudar a vida de milhares de pessoas. Aqui dentro mesmo tem muita gente que teve a vida mudada por causa de um pai espiritual, de uma mãe espiritual que te discipulou, que cuidou de você, que chorou por você, que orou por você, que apresenta a sua vida no altar de Deus todos os dias e que tem influenciado o seu modo de

Fique em pé, por favor. Pergunta agora quem está do seu lado: qual é o legado que você vai deixar? Será bom? Ou será ruim? Ergue a sua mão direita e diga: Deus me constituiu nesta terra com um propósito. Eu não sou um acidente. Eu fui levantado por Deus na família em que eu nasci. Deus constituiu um propósito, escreveu um propósito para a minha vida, e eu viverei este propósito. Diga: Senhor Jesus, purifica-me, lava-me com o teu sangue. Eu quero viver o propósito do Senhor para a minha vida. Afasta-me de tudo o que me afasta do Senhor, em nome de Jesus. Ouça, Pai, com temor e tremor, eu quero colocar no teu altar esta palavra ministrada. E a começar de mim, ajuda-me a construir um legado na minha família, na minha casa, que venha glorificar o teu nome. Eu te louvo, porque por tua graça eu já nasci na presença do Senhor. Meus avós, por parte de pai, já te serviam. Meu pai e minha mãe se casaram já sendo servos do Senhor. Nasci na tua casa. E eu te louvo, porque quando passei por épocas difíceis na minha adolescência e juventude, a tua palavra que estava plantada no meu coração gritava dentro de mim. E além disso, eu era protegido pelas orações dos meus pais. E com 23 anos, eu já estava no seminário, numa faculdade de teologia, me formando, estudando para ser pastor. Muito obrigado. Meus filhos vêm sendo ensinados nos teus caminhos, e os que tenho hoje e outros que ainda terei, todos, declaro isto para que o próprio inferno ouça, toda a minha casa servirá ao Senhor com integridade e com inteireza de coração, em nome de Jesus. E eu declaro essa palavra selada, o sangue de Jesus cobrindo e guardando a minha descendência, a minha casa, a minha família. Queria que você juntasse agora como família. Quem está aí na sua casa, se junte. Vamos orar. Pai, mãe, filhos, juntos aí.

0: descansar.
1: Só vocês bem forte.
0: És meu.
1: Mais forte.

0: nesta hora as vidas, as famílias, declarar a tua bênção, declarar, meu Deus, nossa herança protegida. Diga assim: a minha herança é tua, os meus filhos são teus, e eu andarei na tua presença, e a minha família andará na tua presença, e os meus descendentes andarão na tua presença, em nome de Jesus. Dê um abraço gostoso e Deus te abençoe. Vá em paz.
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3: O texto é do segundo livro do profeta Samuel, capítulo 11, do versículo 1 em diante, que diz assim: na primavera do ano seguinte, época em que os reis saem à guerra, enviou Davi a Joabe e a seus servos com ele e a todo Israel. Versículo 2 diz: uma tarde levantou-se Davi do seu leito e andava passeando no terraço da casa real. Do terraço viu uma mulher que se estava lavando, e era esta mulher muito formosa. E Davi mandou tomar informações sobre ela, e disseram: não é esta Betseba, filha de Eliã, mulher de Urias, o Eteu? Então Davi enviou mensageiros para trazê-la. Ela veio, e ele se deitou com ela. E ela já tinha purificado da sua imundície. Então ela voltou para casa, e a mulher concebeu, e mandou dizer a Davi: estou grávida. Nós vamos nessa noite aprender com os erros de Davi, de Betseba, de Urias e de Joabe. Nós vamos aprender nessa noite com esse pacote. Há muito para a gente aprender. Essa é uma das histórias mais faladas, mais contadas. Mas aqui há algo que muita gente não para ver, para imaginar, para aprender. Muita coisa aqui. Primeiro nós precisamos entender o contexto aqui. A gente vai ver um rei, segundo a vontade de Deus, um homem poderoso, um homem que havia feito grandes feitos, grandes vitórias, estava no auge da sua carreira, havia passado várias experiências. Deus disse: esse aí é o homem que me agrada. E agora ele deixa de ir à guerra e fica no seu palácio. A gente precisa entender algumas coisas, porque o evangelho hoje, a vida com Deus hoje, ela está se tornando como o nosso cotidiano. Onde você chega, a gente ouve a palavra light. Light. Isso é light. Zero gordura, né? Zero de açúcar. Light. Você sabia que o evangelho também tem se tornado light? E o evangelho nunca foi light. O evangelho sempre foi o poder de Deus. O evangelho sempre foi algo radical. Ou é ou não é. Ou sim ou não. O que passar disso é de procedência maligna. E o próprio Jesus era radical. Radical com o pecado. Você vai ver e extrair dos ensinamentos de Jesus ele dizendo que nós precisamos ser estreitos, porque para entrar no céu precisa ser estreito, porque a porta é estreita. mas larga é a porta que leva para o inferno, mas a porta que leva para o céu é apertada, é estreita. Nós vamos ver também Jesus dizendo: se o nosso olho direito nos fizer pecar, que a gente arranque e lança fora, porque é melhor nós entrarmos com o olho apenas no céu do que com os dois no inferno. Que radical, hein? Que radical. Claro que isso não é literal. Jesus está dizendo: se tem alguma coisa na tua vida que está te escandalizando, está te fazendo pecar, tira isso da sua vida. Tire isso, porque é melhor você entrar no céu sem isso do que você ir com isso para o inferno. Outra coisa que Jesus disse: que nós somos luz, e isso é radical. Onde há luz, não há trevas. Ou é luz ou é trevas. Não tem meio termo. Ou é luz ou é escuridão. Não tem meio termo. Davi, ele começou a misturar as coisas. Ele pensava que ele podia pecar porque ele era rei. Ele pensava que as coisas iam ficar tranquilas para ele. Jesus ainda disse: ame seus inimigos. Gente, fala sério. A gente amar alguém que não é nosso inimigo, mas fala mal da gente, não é nosso inimigo, nunca fez nada assim de afronta, mas a gente sabe quando a gente pisa na bola, a pessoa se alegra, a gente já fica com raiva, a gente não ora por essa pessoa, imagina orar pelos inimigos, hein? É um desafio, é uma ordem expressa. Às vezes a gente esquece de orar pelos amigos, imagine orar pelos inimigos, hein? Jesus diz que se um homem, ele olhar para uma mulher cobiçando, já está adulterando com ela. Já imaginou isso? O nome Davi quer dizer amado. O nome Betseba quer dizer filha do juramento. O nome Urias quer dizer Jeová é juiz. O nome Joabe quer dizer Jeová é pai. E esses quatro personagens aqui, eles se entrelaçam, e cada um com um caminho diferente. Davi, o rei, o soberano, o majestoso, ele então toma o caminho mais perigoso. Ele tinha um caminho de ascensão até o capítulo 11 do segundo livro do profeta Samuel. Ele chega aos seus 50 anos no estágio de amadurecimento, e amadurecimento espiritual também. Mas exatamente nesse momento de amadurecimento espiritual, nesse espírito, ele comete um dos piores erros da sua vida. De repente, o que é que acontece? Estava tudo indo bem, vencendo guerras, vencendo mais guerras, vencendo daqui, vencendo dali. De repente, o que acontece com ele? Ele começa a transferir responsabilidades. Isso é um problema, gente. Transferir responsabilidades. Ele fica em Jerusalém, no palácio, e manda outros para a guerra. Isso é um problema. Quando o líder, ele já começa a empurrar outros para ir. Quando o pai empurra o filho para ir para a igreja, ele fica. Quando a mulher empurra o marido, vai lá, vai. Vai para a vigília que eu estou cansado. Você está vendo, né? Aí o marido: não, vai você, que eu trabalhei mais do que você. Aí o filho diz: vai, pai, ora por mim lá. Aí começa o problema. Quando a gente começa a empurrar responsabilidades. O problema de Davi começa aí. Vão, que hoje eu vou ficar. Ele era rei, ele tinha todo o direito. Geralmente é assim, o líder tem todo o direito. Eu já fiz demais, vão você agora. A mulher tem todo o direito, ela trabalhou muito. O homem tem todo o direito, ele trabalha na rua, ele sustenta. O filho tem todo o direito, ele que tem que ser sustentado. E aí começa o grande problema, gente. Jesus deu um conselho lá registrado em Mateus capítulo 26, versículo 41. Ele diz: vigiai e orai. Todos nós conhecemos esse conselho. Já falei várias vezes, já ensinei que o vigiai vem até antes do orai. A vigilância vem até antes da oração. Porque tem gente que ora, mas não vigia. Vigiar, mas vigiar o quê? Vigiar o irmão, vigiar o diabo, vigiar o marido para ver se ele está traindo, ou a mulher, vigiar o filho para ver se ele está usando as drogas, vigiar o quê? Vigiar as pessoas, o patrão, o colega para entregar, dedo duro. Se não é para vigiar isso tudo, é para vigiar o quê? Nós precisamos vigiar a nossa alma. A alma que a Bíblia chama de coração. E esse coração aqui, Jeremias 19:9 diz que é enganoso. Nós podemos ser enganados pelo nosso próprio coração. Você sabia disso? Você sabia que você pode estar sendo enganado agora? Pelo seu próprio coração, pela sua própria alma, pelos seus próprios sentimentos. Você está pensando uma coisa, mas é outra. Você está se enganando. É como a pastora Cássia pregou aqui. Tem pessoas que pensam que são convertidas, mas não são. Então nós precisamos vigiar. O que Davi não fez. Ele transferiu responsabilidades e ele não vigiou. Vigiar a alma, os sentimentos. Por que um homem que vive em seu momento de conquista, que estava na guerra, vencedor, ele agora começa a transferir as suas responsabilidades? Porque logo agora, aos seus 50 anos, ele começou a ser enganado. Pô, não tenho mais idade de ir para a guerra. Eu não tenho mais idade de ir para a vigília. Eu não tenho mais idade de evangelizar. Eu não tenho mais idade para ter um cargo na igreja. Agora é meu tempo de gozar a minha vida. Agora é o tempo de estar esbanjando o que eu trabalhei tanto para conseguir. Quando a pessoa então começa isso, começa a transferir a sua responsabilidade, ela fatalmente vai parar na varanda. Você já parou para pensar o que representa a varanda? A pessoa sai do que está fazendo e transfere responsabilidades. Vai para a varanda. O que representa essa varanda? Varanda é o lugar onde eu não deveria estar. Então, por exemplo, vamos exemplificar. Nessa madrugada, teu pastor te fez um convite para você estar aqui na vigília. Eu posso estar falando agora com alguém que não veio nessa vigília e que agora está com insônia. Resultado da desobediência, porque ficou em casa para dormir e agora não está conseguindo dormir. Eu posso estar falando com alguém agora que está na varanda, é por isso que está acordado uma hora dessa. Então, o que representa a varanda? O lugar onde nós não deveríamos estar. Onde nós não deveríamos estar? Onde nós não deveríamos estar agora? Por exemplo, em um bar, ou bebendo, ou conversando com beberrões. Outro exemplo, onde nós não deveríamos estar? Numa lan house, conversando, interagindo com alguém que nós nem conhecemos, sobre coisas que não agradam a Deus, um assunto que não louva a Deus. O que é varanda? é o lugar onde eu não deveria estar. E Davi estava. Por que Davi estava? Porque ele não foi para a guerra. Porque ele transferiu responsabilidades. Porque ele não vigiou. Quando a gente não vigia, fatalmente, nós vamos parar na varanda. Qual é a sua varanda? É a internet? Qual é a sua varanda? É o dominó? Qual é a sua varanda? Essa semana, um pastor veio falar sobre outro pastor que tinha o costume de jogar dominó com a ovelha dele. E como tem culto na igreja de um, na do outro não tem. E aí a ovelha do outro, no dia do culto, estava jogando dominó com outro pastor. Varanda. Varanda não dá nada que presta. Varanda vai sair nome dos outros. Varanda, querido, é o lugar onde você não devia estar. E varanda é lugar de passeio. Ele foi passear. É a função do diabo. De onde você vem? De passear e rodear pela terra. Cuidado, você que anda passeando. E ali ele viu uma mulher tomando banho. Lembre-se disso, hein? A tentação é um processo lento. Porque o diabo, ele é um ser angelical, ele não tem pressa. Ele não come, ele não tem fome. Ele não faz necessidades fisiológicas, ele não tem relógio. Preste atenção nisso. O diabo tem projetos, não são nem planos, já projetos. A diferença de projeto para planos é que planos fica na imaginação. Projetos é algo concreto. O diabo tem projeto para a queda de crentes, de pastores, para já. Outros, ele tem um projeto para 5 anos. Ele vai dando corda. Então, a pessoa está abafando. Chegou na igreja, já tem cargo, daqui a pouco já é consagrado, aí já se acha, mas corda, apenas corda. É projeto, a armadilha está lá. A armadilha está lá. Projeto para a vida toda. A pessoa, às vezes, até passa a vida toda na igreja, e no final da vida se desvia. Tem gente assim. Porque não vigiou, porque está na varanda. E aí a gente aprende aqui, Tiago capítulo 1, versículo 14 e 15, ele nos fala sobre os estágios dessa tentação que o próprio Davi sofreu. Que estágios são esses? Primeiro, o olhar. Eu quero ver aqui na palavra com vocês, Tiago capítulo 1, verso 14. São os estágios da tentação, que muita gente às vezes até está passando exatamente agora. Quem sabe você que está me ouvindo está passando isso agora. Mas cada um é tentado quando atraído e engodado pela sua própria concupiscência. Depois, havendo a concupiscência concebido, dá à luz o pecado, e o pecado, sendo consumado, gera a morte. Então, a concupiscência é o desejo desenfreado. Tem a concupiscência da carne e a concupiscência dos olhos. É o desejo desenfreado. Você olha, você quer. Foi o que aconteceu com Davi. Olhou, logo desejou, e foi desenfreado. O olhar vem a cobiça, olhou, cobiçou. Depois da cobiça, atrair ou seduzir, a sedução. Depois da sedução, conceber, a concepção. Depois da concepção, claro, o nascimento. Mas depois do nascimento, a morte. Isso é feijoada, hein? Por isso que eu disse que muitos iam dormir. Feijoada é assim. Olhar, cobiçar, seduzir, conceber, nascer e morrer. A visão, a cobiça, a sedução, a concepção, o nascimento e a morte. Há muitas pessoas que estão nesse processo agora. Uns estão só olhando e já estão já cobiçando. Outros estão já cobiçando, mas já estão seduzindo. Outros estão seduzindo ou sendo seduzidos e já estão concebendo. Outros já estão concebendo, mas já estão, o pecado já está nascendo. E o pecado já está nascendo, já a morte já foi gerada. Há casamentos que estão nesta hora sendo destruídos, nesse exato instante. Há homens, há mulheres, há cônjuges que já estão olhando. Há outros que já estão na fase de cobiçando. Há outros que já estão já seduzindo e outros sendo seduzidos. Há outros que estão já concebendo, já está já planejando. Vou me encontrar com ele, vou me encontrar com ela, já está concebendo. Há outros que o pecado já nasceu, já foi consumado. Foi consumado, morreu, gerou morte. Há uns que estão agora planejando, olhando dinheiro, roubar, está cobiçando, está sendo seduzido. Outros que estão já concebendo, pegando. Há outros que já nasceu o pecado, já morreu. Nós nascemos morrendo. Quando você nasce, o cronômetro começa a contar. Davi estava no lugar errado, na hora errada, olhando na direção errada. Muitos assim também. E a partir dali, ele toma a decisão errada e faz a pior escolha da vida. Estava no lugar errado, na hora errada, olhando na direção errada, e a partir dali ele toma a decisão errada. Há muitos assim também. Há muito dessa forma. Eu estava pensando, quantos poderiam estar aqui nessa noite e não estão? Um dia estavam, mas não estão mais, por questão de varanda, por questão de transferir responsabilidade. A varanda pode ser um emprego, a varanda pode ser um relacionamento, a varanda pode ser o casamento, a varanda pode ser tudo isso. E aí a gente vê que ele já entrou num processo de perigo, porque ele viu, ele cobiçou, ele alimentou no seu coração, concebeu, nasceu, morreu, ele foi seduzido, e aí ele já estava num perigo. E aí a gente vê os sinais de perigo, que muitos de nós temos que ter muito cuidado, deixar de enfrentar fraquezas do nosso caráter. Todos nós temos vulnerabilidades em áreas da nossa vida. Qual é a tua vulnerabilidade? É com a mentira? É com dinheiro? É com a prostituição? Masturbação? Falsidade, hipocrisia, ganância, inveja, injúria? É a língua? É o olhar mesmo? Onde é a carência? Citando Mike Murdock, ele diz: aquilo que você não domina, lá na frente vai te destruir. Você não está dominando aqui, vai levando, pensando que, sabe? Ah, é normal. E Deus te avisando, e Deus te alertando. Todas as vezes que uma pessoa deixa de reparar as falhas do seu caráter, elas se tornam piores. Segundo sinal de perigo, agir impulsivamente. Isso é um perigo. Muitas pessoas matam e se suicidam. Olha a gravidade, vamos para o inferno por agir impulsivamente. Foi assim que Davi agiu. Não pensam antes de agir, são chamados proativos. Davi agiu dessa forma. Terceiro sinal, não aproveitar as oportunidades dadas por Deus. Deus deu a oportunidade a Davi, ele podia estar em qualquer outro lugar, mas não, preferiu a varanda. Ele poderia estar com a família, ora, não estou na guerra, vou então estar aqui com os meus filhos, vou fazer um piquenique, sei lá. Outro sinal, serem derrotados por causa de um ponto fraco. Aqueles que dão liberdade total aos seus impulsos, sabe? Não consegue se conter. Você sabe, tem lá na internet, lá, pornografia, tem lá lugares onde você vai ver o que não presta, e você mesmo assim vai para a varanda. Já é um sinal de perigo. Os olhos do homem são a porta de entrada no território da tentação, gente. Eu não estou falando só do homem, da mulher também. O diabo sempre vai apelar para o desejo desenfreado, ou seja, a concupiscência dos olhos. Vi uma mulher que estava tomando banho. O que eu vejo determina o que eu penso. O que eu penso determina o que eu falo. O que eu falo determina as minhas ações. O que eu faço determina como eu estou. E através de tudo isso, isso vai determinar o meu destino, onde eu quero chegar. A pergunta de Davi, depois que ele viu a mulher, denota, ele fala o que estava aqui, no coração, na mente. Quem é aquela mulher? Ele já cobiçou, ele viu, quis. Alguém respondeu, ela tem marido, ou seja, ela tem dono. Meu querido, essa resposta aí é uma resposta que o diabo aproveitou. Como é? Eu sou o rei, eu posso tudo. Ela tem o quê? Tem marido? Para mim não quer dizer nada. Traga ela. Nós precisamos prestar muita atenção, gente. Nós temos que ter cuidado com que a gente fala, com que a gente conversa, com que a gente fala no celular, com aquilo que nós dizemos nas conversas informais. Há pessoas que estão assim, igual o Davi. Enganou durante um ano, ele escondeu esse pecado. Um ano. 12 meses. Tem gente assim também. 12 meses, pecado escondido. Mas de Deus ninguém esconde nada. Deus enviou Natan, o profeta, e colocou para fora a podridão de Davi. 12 meses. Quantas pessoas estão assim, já está fedido já o pecado. 12 meses de hipocrisia. 12 meses. Foi isso que aconteceu também com Jacó. Jacó, ele engana o seu pai, já velho, já cego, visão já cansada. Mas ele não enganou a Deus. 20 anos depois, Deus perguntou a mesma coisa que o seu pai perguntou para ele. 20 anos depois. Qual o seu nome? E ele, 20 anos atrás, tinha enganado o pai, velho, cego. Mas 20 anos depois, Deus faz a mesma pergunta. Engana a mim agora? Você enganou seu pai lá, mas veja se consegue me enganar. Você enganou seu pastor, seu pai. Você enganou sua mãe. Mas a mim você não engana. Deus nos confronta. Cuidado com o tempo livre. O que é que você faz no tempo livre? Cuidado. Quando o homem não sabe usar o seu tempo livre, a sua mente é facilmente fisgada. Você hoje fez o que durante o dia todo? Tem gente aqui que não trabalhou hoje e aí está dormindo. Tempo livre. Fez o quê? Nós precisamos entender que há dois extremos perigosíssimos. Primeiro, a ociosidade. Para aqueles que hoje não trabalharam, ociosidade. E a outra, a exaustão, para aqueles que trabalharam o dia todo. Duas situações aqui, de extremo perigo. A ociosidade foi o que Davi experimentou. E a exaustão é quando você cria aquela desculpa: hoje eu não vou para a igreja porque eu estou cansado. Eu estava trabalhando. O diabo arma. Enquanto espera ou descansa, procure se ocupar com aquilo que é construtivo e te faça crescer. Porque um problema, querido, pode surgir em um congresso. Em um congresso, alguém pode contrair AIDS. Jovens vão para congresso e voltam grávidas. Um caso, uma infidelidade, pode ocorrer em um passeio, em uma viagem, em um retiro, em um feriado. Então, temos que tomar muito cuidado. Paulo, ele não se perdeu no caminho, mas a estratégia dele. Na prisão, dos lugares mais perigosos para o diabo assaltar alguém, ele se arma com a palavra. Ele lê, ele escreve, ele prega na prisão, ele recebe amigos na prisão. E ele cria dentro dele essa defesa. Nós precisamos ter cuidado com o poder destrutivo de uma paixão proibida, que muitas vezes nós estamos subestimando. Esse fogo que vem e a gente permite que se inicie. Agora, quando se inicia, queridos, isso é tão sério, porque quando se inicia essa paixão, esse fogo, e eu estou pregando aqui nessa noite para pessoas que estão vivendo exatamente isso hoje, pessoas que eu casei aqui nesse altar, pessoas que eu levantei a minha mão, abençoei as suas alianças. Parece que quando a gente está pregando aqui, parece que é com um vizinho, parece que eu estou falando de um endemoniado. Eu estou falando com pessoas que já sentaram nessa cadeira aí, talvez até na que você está sentado agora. Nós precisamos entender, meus irmãos, e tomar muito cuidado. Davi, ele estava já cego de paixão. E essa paixão pode nascer a partir de um bilhete, a partir de um telefonema, a partir de um elogio, a partir de uma voz doce, a partir de um encontro casual. Muito tempo eles não se viram, eles se gostavam, e agora eles estão se vendo. Dá um pause aí, faz favor.
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4: Meia-noite e 44 minutos.
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3: Uma hora e dois minutos.
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0: 1:20.
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0: 1:39.
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0: aqui? Aqueles que vão cantar o hino da vitória. Aqueles que vão adorar e exaltar ao Rei dos Reis, independente da situação que esteja vivendo. Sabendo que Ele tem o controle das suas vidas. Sabendo que Ele tem preparado um novo lugar para você. Sabendo que Ele tem determinado um novo tempo para a tua, para a minha e para as nossas vidas.
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Sabe, Senhor Jesus, eu quero dizer a Ti, Senhor, que nós estamos aqui essa noite para apresentar a Ti os nossos ombros, Senhor. Sabe, Senhor, esses 3 dias nós vamos ver fotos sobre crianças na Índia. Nós vamos ver retratos sobre crianças na África e até mesmo no Brasil, Senhor. Senhor, nós queremos ser as Tuas mãos a tocar os perdidos. Nós queremos ser as Tuas mãos a tocar aqueles que perecem, Senhor. E hoje eu peço que o Senhor nos dê o Teu coração essa noite. Abre o nosso coração, Senhor, para que nós possamos ouvir a Tua voz.

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0: 2:44.
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2: 3:05.
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0: colocou um novo coração aqui, ó. E no seu coração também o novo.
1: Deus te quer sorrindo.
0: Um novo coração pra você sorrir, saltar de alegria. É pra você tá triste, mas você tá sorrindo. Até o que era pra dar errado vai dar certo. É um novo coração.

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5: 5 horas e 5 minutos.

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1: Eu quero dizer que a descida do Espírito Santo é a marca de Jesus. É a marca que ele deixou em nós para que fôssemos as suas testemunhas. Ser cheio do Espírito Santo não é apenas pular ou gritar. Ser cheio do Espírito Santo é usar o seu testemunho para que vidas sejam alcançadas no reino de Deus. Ser cheio do Espírito Santo é fazer com que Deus seja estabelecido na terra através de você, através do seu sorriso, através do seu caminhar. Que a bênção de Deus, que a graça de Deus, ela...

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0: 5h40.
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0: 5:52.
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0: cheia aí, querido! Seja cheio aí! Pensamos que só ia ser uma gravação. Já é um culto.
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0: 6:29.
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0: 6:45.
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0: Muito bom dia, Eunápolis de região. Estamos iniciando mais uma programação aqui na 104,9 FM Vida, o programa Sábado com Deus, o programa da Igreja Metodista Wesleyana. Já estamos aqui na 104 para apresentar esta programação abençoada que vai falar o teu coração nesta manhã de sábado frio, né? Hoje quem está aqui, enfrentou o frio, foi o pastor Alisson. Alisson Gomes está aqui para falar conosco aqui hoje, trazer uma palavra do céu. O pastor Antônio Lopes, o Mário Miguel e o Mário Sérgio. Hoje quase que o programa não entra no ar, né? Esses fones aqui dão um piti aqui, mas graças a Deus é ao vivo assim mesmo. Sempre acaba dando essa dificuldadezinha, mas louvado seja Deus. Mas estamos aqui para apresentar o programa Sábado com Deus. A nossa igreja está sintonizada ali na Avenida Domingos Reis, próximo à Casa da Madeira. Deus abençoe grandemente a vida de todos vocês. Vamos estar orando, né? Para que Deus possa estar abençoando esta programação neste dia de hoje. Estaremos aqui até as 8 da manhã. Mas enquanto isso, ligue para cá, 73981275280. Já peça a tua música, né? Manda mensagem pelo WhatsApp. O telefone fixo não está bom, mas manda mensagem pelo WhatsApp. Vamos estar aqui orando, agradecendo a Deus, né? Porque a palavra do Senhor diz que até aqui nos ajudou o Senhor, e Ele sempre vai estar nos ajudando. Com Deus na frente, dá tudo certo. Senhor Deus, nós te damos graças, Senhor, por este momento, por esta abertura, Senhor Deus, de programa, meu Pai, a qual o Senhor nos proporcionou mais um dia de estar aqui, Senhor Deus, participando, fazendo este programa, meu Pai, que vai ao ar todos os sábados, vai de encontro, Senhor, vai tocando aos corações neste momento, daquele que ligou o seu rádio cedo para ouvir este programa, vai de encontro, Senhor Deus, aos comerciantes de Eunápolis, ali, meu Pai, na Feira do Piqui, Feira do Bueiro, comerciante que está indo para os seus trabalhos neste momento, para abrir, meu Pai, a tua loja, vai guardando, vai protegendo, vai livrando, Senhor Deus, a nossa cidade de Eunápolis de todo mal, toda a mortandade, espírito maligno, venha cair por terra em nome de Jesus, meu Pai, e que o Senhor possa ter liberdade neste lugar, aqui nesta rádio, direcionando, meu Pai, tudo que será feito aqui neste lugar. Opera o teu milagre, abençoa a vida do pastor Antônio, a vida do pastor Alisson, do Mário Sérgio, do Mário Miguel. Deus vai abençoando, meu Pai, o proprietário desta rádio, o apóstolo Ronilton. Abençoa todos aqueles que faz a programação durante a semana, à noite. Meu Deus, aqui, meu Pai, o J. Batista, no programação dele na manhã. Meu Deus, Café com Direito. Todos aqueles, nós abençoamos a cidade de Eunápolis, em nome de Jesus. Ser conosco nesta manhã, em nome de Jesus. Louvado seja o nome do Senhor. Amém. Aleluias, louvado seja Deus. Quero aqui já mandar um alô para toda a família Mendes e para todos vocês que estão na escuta, que acordou cedo. Todo sábado já é certo de acordar e ligar o rádio para ouvir o programa Sábado com Deus. Dona Glória, a Frandileia, ali no Dinar Borges, né? Também a pastora Luzimar, que deve estar ali na escuta, né, pastor Alisson? Já é na escuta, ouvindo o programa Sábado com Deus. Você não dormiu mais, né?
1: Não dormiu, tá lá ainda ouvindo.
0: Tá lá ouvindo o programa Sábado com Deus. Deus abençoe grandemente. Vamos passar logo aqui pro pastor Antônio Lopes.
2: Amém, amém. Graça e paz a todos. Quero agradecer a Deus pela oportunidade, mais um dia, mais um sábado, né, na presença do Senhor. Quero agradecer também a presença do pastor Alisson aqui conosco, abrilhantando essa programação. Deixa Deus te usar na terra, varão. Amém?
1: Amém.
2: Nós estamos aqui dispostos para louvar o Senhor, para bendizer o nome do nosso Deus e para trazer uma palavra de conforto para você que está aí nos acompanhando no rádio. Eu não sei como foi o seu dia de ontem, como foi a sua noite, mas eu sei que em todos os momentos de nossa vida, nosso Deus, Ele tem o controle na mão. Você pode até achar que Deus perdeu o controle de certas circunstâncias devidas os acontecimentos que podem ter acontecido na sua caminhada, mas eu te garanto que o controle não foi perdido. Ele é soberano sobre todas as coisas, portanto, abra o teu coração para que Deus possa te abençoar, te ajudar. Amém? Quero agradecer ao Mário Miguel, todos vocês que estão nos ajudando aqui. Que Deus continue abençoando poderosamente. Amém?
0: Louvado seja Deus. A Fran de Lerra botou aqui. Já estou ligado, né?
2: Ô, glória.
0: Eu mandei a mensagem primeiro aqui no ar e ela já mandou aqui. Tô ligado. Deus é a Fran de Lerra e toda a família Mendes. Minha mãe também já está lá na escuta. Sempre de manhã cedo ela vai logo, liga o celular dela e bota ali no programa Sábado com Deus. Desde já eu quero aqui fazer uma chamada aqui para vocês aí do bairro Moisés Reis. Hoje nós teremos ali um grande caldo ali na Praça dos Trabalhadores. É o caldo de costela com aipim, viu, vó? Vai ficar bênção ali. Vai ficar pequeno aquele bairro dos trabalhadores ali, daquela praça dos Trabalhadores. Então vai lá hoje à noite, né? A partir das 19h ou até antes, né, pastor?
2: Um pouquinho antes, né?
0: É, nós teremos ali um caldo ali. O pastor Alisson vai convidar também, mas leva o dinheiro, né? Então, vai lá vocês aí do Moisés Reis, Estela Reis, aonde você estiver ouvindo este programa, vai lá à noite tomar conosco aquele caldo ali. Nós estaremos ali. Eu, pastor Antônio, vamos servir vocês mesmo ali. É, vocês conhecem,
2: né? Tem uma pimentinha.
0: A pimenta baiana, você se gosta de tomar um caldo aí com a pimenta baiana, vai lá. Vamos ajudar a obra do Senhor. Esse caldo é em pró
2: da programação, né?
0: Programação que nós teremos ali na igreja. Como é que é o nome, pastor, mesmo?
2: É um seminário.
0: Nós estaremos ali. Daqui a pouco nós iremos fazer também a chamada deste seminário que será realizado ali na nossa igreja. E isso é em pró para poder ajudar, mas porque é muito gasto. Então nós estamos fazendo aí para poder custou aí a questão da camisa, né, dos irmãos ali, e muitas coisas mais sobre a questão do seminário. Amém? Já tem uma música aí, Mário Miguel? Bota uma música para poder passar aí. Louvado seja Deus.

0: Você acabou de ouvir Nívia Soares e a boa, ou a melhor parte, né? Ou a boa parte. Nós estamos oferecendo essa música, esse louvor para nossa irmã Odete, que está também hoje comemorando o aniversário do seu netinho, irmã Odete, lá do Moisés Reis. Deus abençoe sua vida, minha irmã, Deus abençoe a vida da sua família. E nós vamos estar aqui agora passando para o nosso apoio comercial e logo em seguida nós estaremos ouvindo nosso irmão Pastor Alisson.
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0: 64.
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6: Louvado seja Deus. Tá aí a chamada aí, né? Pra vocês aí. Aleluias. Quero aqui estar mandando um alô aqui pra minha vizinha Dona Érica e ali Dona Idaura também, que está ali sempre na escuta do programa Sábado com Deus. Deus abençoe grandemente a vida de vocês, né? O seminário aí que vai acontecer em dia 24, 25 e 26 de julho, né? Já colocamos a chamada aí, já para vocês ficarem atentos aí. Você é do bairro Moisés Reis, você é dos bairros vizinhos, a cidade de Ionápolis, está toda convidada para participar ali do nosso seminário, né? Uma pastora ali da igreja de Itabela também. Que Deus venha abençoar grandemente a vida de todos vocês. Vamos estar agora passando para o pastor Alisson. O pastor Alisson é um dos nossos patrocinadores aqui, né? Na energia solar, né? A inovação aqui para a nossa cidade de Ionápolis. E ele vai estar falando um pouco aqui sobre a energia solar e trazer também uma palavra da parte do Senhor Jesus para os vossos corações. Pastor Alisson, Deus abençoe grandemente aí.
7: Amém. Bom dia a todos, irmãos e irmãs em Cristo Jesus. Feliz demais por mais um dia estar aqui na presença desse Deus, né? Com esse convite do meu irmão Genilson e aqui junto com o pastor Antônio também, né? Ali tem também nossos dois sonoplastas, né? Sérgio, isso?
8: Mário
7: Miguel, você viu aí? Pronto, aqui é o lugar que você pode encontrar duas pessoas com o mesmo nome. Glória a Deus, também um abraço para o nosso irmão Jota Batista, ao qual também, né, tem a honra pela sua amizade. E todos vocês, amados irmãos, que estão aí do outro lado da linha. Esta palavra que o Senhor me trouxe ao meu coração nesse dia de hoje, que é o Sábado com Deus, que nos desperta a essa conexão com o céu e também com a terra, que é onde nós estamos. E a palavra que o Senhor colocou no meu coração se encontra no livro de Isaías 61, versículo 1. Porque é uma palavra que vai falar sobre o poder do Espírito Santo sobre a nossa vida, que é a nossa conexão direcionada ao Pai. E se encontra o versículo primeiro que diz: o Espírito do Senhor Deus está sobre mim, porque o Senhor me ungiu para pregar boas novas aos quebrantados, enviou-me a curar os quebrantados de coração, a proclamar libertação aos cativos e pôr em liberdade os algemados. Amém? Quando nós observamos, meu irmão Genilson, esta mensagem, meu pastor, nós possamos entender da grandeza desse Deus. Muitas das vezes eu me paro por alguns minutos a refletir o tamanho deste Deus. E a gente acaba entendendo que ele é tão grande que não tem aonde a gente colocar. Como Davi falou no seu coração, no seu entendimento, que construiria um templo para o Senhor. Mas Deus dá uma resposta tão imensurável à inteligência humana, que Davi se encontra perdido no momento da resposta de Deus. Porque Deus fez uma pergunta, respondendo a pergunta dele dentro de outra pergunta, quando Deus fala para Davi: mas aonde me cabe? E esta manhã eu quero chamar a sua atenção desse encontro com Deus, nesse programa maravilhoso, aonde você tem essa oportunidade de ouvir o Espírito Santo falar ao seu coração, de mudar a sua história, de mudar o seu cativeiro, de ser transformado tudo aquilo que você pensava que era impossível. Porque quando Davi falou isso, era impossível também para Davi entender que aonde ele colocaria a arca do Senhor. Porque Davi, ele olhou para a arca e via a presença de Deus ali, então ele sentia no seu coração a comoção para alcançar uma glória do Senhor naquele lugar, porque a presença era muito forte. Por isso que Deus disse para Davi: Davi, não tem aonde a mão do homem ou que o homem construa para que possa me caber. Mas quando o Senhor me traga também nessa mensagem para falar para você, meu irmão e minha irmã, nesse dia de hoje, é o dia ao qual ele está dizendo para você que o maior templo ele já construiu, que foi você. Você é o templo que o próprio Criador fez para que ele pudesse o habitar em você. Quando esse Deus ele está dizendo para nós que ele habita em nós, mas também ele dá um parâmetro para nós. Qual é esse parâmetro? É quando ele diz: só posso entrar se você me der espaço. Então o dia de hoje ele está dizendo para você ter essa comunhão com o Espírito Santo, para que você venha a ser alcançado com a graça, com os favores merecidos do Senhor. E esse Deus está dizendo para você nesse dia atual. Você precisa entender, meu irmão, minha irmã, que nós precisamos dar lugar para Deus trabalhar. Deus não trabalha sob pressão, Deus não trabalha sobre negociação, não, ele trabalha naquilo que é correto. Porque Davi, muitas das vezes, no intuito dele, poderia ter sido, ali no seu coração, só um desejo. Mas o Senhor, que conhece todas as coisas, poderia também entender que lá na frente poderia ter ali uma palavra chamada favor, né? Porque Deus ia dever um favor para Davi, porque ele fez algo para Deus. Então Deus disse: não, antes de você pensar, eu vou te dizer, não há lugar algum que o homem possa construir algo para mim. Porque quando Deus fala ainda para Davi: Davi, minha grandeza é tão grande, que quando você olha para os montes, a terra é o estrado dos meus pés. Então nós entendemos aqui que a grandeza desse Deus. E depois você para, meu pastor, para entender algo, que Deus se torna tão pequeno, de novo, de uma maneira grandiosa, que ele próprio habita dentro de uma parte minúscula, que é o nosso coração e o nosso entendimento. Olha a grandeza desse Deus, que ele se torna de novo um Deus pequeno em nós, porque nós somos pequenos, somos menor, referidos como menor do que um grão de areia. E quando você olha para os feitos de Deus, olhamos para um mar que os nossos olhos não conseguem enxergar. O tamanho, a profundidade. E esse Deus que fez tudo isso, olhar para você e dizer: eu achei graça em você. Hoje chegou o dia de eu mudar a sua história, de mudar o seu cativo. Aonde ele vem, como ele fez ali naquele jovem de Gadara, que ele chega para libertar aquele jovem através do seu poder, através da sua grandeza. E olhando para aquele jovem, ele traga a esperança em minha vida e em sua vida. E essa palavra que o Senhor disse que nos ungiu para trazer esse evangelho. Muitas das vezes nós poderíamos ter alcançado, ou poderíamos alcançar agora nesse momento, várias casas nessa cidade de Onápolis, círculo vizinho, aonde você estiver, né? Até no país, fora do país. Eu não sei a dimensão onde Deus quer levar essa mensagem, quer alcançar esta vida que está enferma, que está no hospital, está lá no presídio. Eu não sei qual é a situação, aonde você se encontra, de que maneira você se encontra. Eu não sei como é que está o seu coração nesta manhã, mas eu quero te dar uma resposta do céu. Que o Deus poderoso, com a sua grandeza, a sua infinita bondade e a sua infinita misericórdia, que cada manhã renasce, ele está dizendo: ainda hoje tem esperança. Hoje tem a esperança de uma nova história. Hoje tem uma esperança de que o Senhor possa fazer acontecer o extraordinário em sua vida. O extraordinário de Deus Ele está transformando as vossas vidas. É assim que Deus está dizendo para você nesta manhã. Desperta, tu que dormes ainda, achando que o mundo já sucumbiu à presença de Deus em sua vida. Por que eu estou falando assim? Porque Deus está dizendo para pessoas hoje. Tem pessoas que já perdeu a esperança. Tem pessoas que olham para as dificuldades e dizem, acabou, Deus não me ouve mais. Não, mas Deus não está aqui perto de mim, estou sozinho, estou sozinha, estou passando em luta, estou passando aqui em alguns momentos de batalha, estou num deserto. Porque essas são as palavras quando nós nos encontramos em momentos difíceis. Mas o Eterno está dizendo para mim e para você que em cada estação dessa, Ele faz presente. Está no deserto, quem está no deserto? O próprio Deus. Ah, mas eu estou aqui sobre a sombra da morte. Mas quem estava lá? Deus também com Davi. Quando nós observamos que Daniel, ele se encontra na cova do leão, quem estava lá? Deus também estava lá. Quando olhamos sobre ali Sadraque, Mesaque e Abidinego, naquela fornalha de fogo ardente, quem estava lá? Deus. Então nós perguntamos para nós neste dia, será que há algum lugar que Deus não possa estar? Será que Deus não pode mudar a sua história? O que impede Deus trabalhar? Mas tem um fator que impede Deus operar com essa grandeza toda, essa maravilha dele. É quando eu não abro a porta do meu coração para permitir que ele entre, que ele habite, que ele more, que ele transforme. Então essa é a mensagem do Espírito Santo nesse dia de hoje, dizendo para nós. Ele está batendo a sua porta. O que você quer que ele faz? O que quer que o Espírito Santo faz hoje na sua vida? Hoje é um dia com Deus. Como é que está esse dia para você hoje com Deus? Como é que está essa aliança sua com Deus hoje? Começa a fazer uma auto-reflexão. Como é que seria, ou como é que foi a vida de Davi com Deus? Davi, ele não tinha tempo, meus pastores, de estar com brincadeira, de ser crente de manhã, como hoje nós vemos muitos, e de tarde estar no mundo. Não tinha tempo para isso. Ele tinha um tempo de excelência para Deus. Tudo que ele fazia para Deus. Por isso que o Espírito Santo hoje está nos dizendo dessa maneira. O que você está pedindo ao Senhor? Você tem dado legalidade para ele entrar, habitar em sua casa? Tem dado lugar só para Deus habitar? Ou tem convidado outro visitante também para entrar na sua casa? Porque Deus disse que não tem como nós assim também trabalhar para dois Senhor. É impossível nós adorar Deus e adorar o mundo. Quem é o Senhor que está sobre a sua casa hoje? Quem é este encontro? Quem é este Deus que você está chamando hoje para estar com você? É o Deus do impossível? Ou é o Deus do dinheiro? É o Deus da amizade? Ou é os deuses feitos pela mão dos homens? Onde é que está você hoje que precisa ouvir esta mensagem? Você que precisa entender que o Espírito Santo hoje está quebrando as algemas para te dar liberdade de você adorar, ser livre. Porque nós observamos que o mundo oferece uma liberdade, mas você tem que pagar por ela. Qual é a liberdade que o mundo dá? É quando o homem ele entra no mundo das drogas, quando ele entra no alcoolismo, quando ele entra na prostituição, que essa é a liberdade que ele se encontra no coração, né? Que é o prazer, que é aquilo que a carne está dando. Que é essa liberdade que ele entende que ele possa ter. Já quando olhamos para o Espírito Santo, ele diz, você tem tudo isso sem precisar de sair da minha presença. Você vai ter paz, vai ter saúde, vai ter alegria, vai ter felicidade, porque é o que eu tenho para oferecer é melhor do que aquilo que o mundo dá. Porque tudo que o mundo dá, você tem que pagar. E tudo que Deus dá é de graça, precisa só você esforçar. Só depende do seu esforço. Só depende de você para que assim sejamos alcançados dentro da glória de Deus. Porque Deus deu para cada um de nós uma palavra chamada livre-arbítrio. Que possamos escolher ser ou não ser, estar ou não estar. se eu quero manter minha fé, se eu não quero manter a minha fé, porque a escolha é minha. Se eu quero permanecer na presença de Deus ou também não estar na presença dele. Só querer ter o favor de Deus. E tem pessoas que ele confunde dizer que serve Deus. Por favor. Qual é o favor de Deus? É quando Deus vem trazer sobre mim aquilo que me vem a eu querer o meu bem-estar e não fazer a vontade de Deus. Quantas pessoas nós estamos encontrando? Porque Deus está falando com pessoas aqui hoje. Tem pessoas que ele só quer a oração. Ele só quer o milagre de Deus. Mas ele não quer ter o compromisso com o Pai do milagre. A resposta é hoje não. Hoje não dá tempo. É hoje eu não posso. Eu não estou preparado. Mas esqueceu de um detalhe, que quando a morte chega, ela não te dá essa pergunta. Quando a doença chega, ela não te dá essa opção. Nós paramos, quantas pessoas estão aí? São, daqui a pouco você recebe a mensagem. Deu um infarto. Qual foi a oportunidade que ela te falou, te deu? Qual foi a escolha? E você olha que Deus é tão maravilhoso que ele faz o contrário com tudo isso que ele está dizendo para nós. Se você abrir o seu coração, o seu entendimento, e permitir que eu dê entre sobre a tua casa, que eu dê entre sobre o que é seu, vou mudar toda a tua história. Entrarei, sararei as tuas feridas, sararei as tuas lágrimas. Então, isso que nós precisamos entender, e nós estamos vivendo, amados, em um momento onde o mundo está se funilando cada vez mais para apagar a glória de Deus em nossa vida. O homem está, de toda maneira, querendo tomar o mérito aonde só Deus pode fazer. Essa história nós já vimos ela há séculos e séculos, há anos e anos. E hoje nós estamos vendo aí, no meio de um poder, que cada um quer ter essa autoridade. Mas aqui a Bíblia diz que só o Espírito Santo, e só um homem ungido por Deus, que ele pode mudar uma nação, pode mudar uma história, ele pode mudar um país, ele pode mudar tudo aquilo que ninguém pode. É quando nós damos lugar para ele. Porque naquele tempo, Davi também tinha todo o poder, porque ele era rei. Mas ele sabia que todo o poder que ele tinha também era impossível alcançar a glória que só Deus podia dar. Não está diferente nos nossos dias atuais. Não está, meu pastor Antônio. Hoje nós observamos que o ser humano, ele quer para si a glória de Deus. Mas o Espírito Santo está nos dizendo hoje que ele nos chamou para ali libertação de cativos. Ele precisa fazer isso em nosso meio. Ele precisa transformar em nosso meio aquilo que era cativo, aquilo que era impossível, aquilo que era, né? Olhando com os olhos humanos, dizer assim, não tem mais jeito. Hoje eu posso estar aqui, hoje como estou aqui falando, através dessa rica oportunidade, dizer, eu sou um exemplo vivo de um milagre de Deus. Porque o diagnóstico da medicina falou para mim recentemente que eu poderia estar numa cadeira de roda agora, porque a minha coluna, ela secou as vértebras, e a última vértebra, que é a L5, S1, ela desgastou. E o médico disse, seu caso é irreversível. Por isso que eu digo, amados irmãos, que esse Deus, quando ele traga uma mensagem dessa, ele tem alguma coisa para falar para nós. Ele está dizendo para nós o que ainda? Ele pode fazer todas as coisas. Se eu ando, eu vou para todos os lugares com minhas próprias pernas. Porque Deus nos dá o sustento. A sua glória, ela é maravilhosa. O seu poder é lindo. Por isso que estou dizendo aqui para a pessoa hoje. Ouve a voz do Espírito Santo. Deus tem uma oportunidade hoje de falar contigo. E você querer ouvir também ele ao seu coração. A transformação da sua casa, da sua vida. Ele pode fazer todas as coisas. Esse é o Deus que nós estamos falando, o passado, o presente e o futuro. Ele continua em toda situação de vida. Quando a medicina diz para você, acabou, é o ponto final, Aí nós lembramos que há um Deus, que nós também temos aqui um mediador, que é o Espírito Santo, para dizer agora que é o ponto inicial de uma nova história. Ela acaba se tornando, o Senhor está me dizendo aqui, que é uma palavra profética nesta manhã para a sua vida. E aquilo que o homem, que a lei, que a medicina, as pessoas disse para você, acabou. Deus está dizendo o contrário. Deus está dizendo para você hoje, confia, seja forte, seja corajoso, seja corajosa, tenha de bom ânimo, permanece de pé, permanece dando a oportunidade do Senhor fazer parte da sua família, da sua casa. Não deixe ele no cantinho, como muitas vezes nós fazemos com a Bíblia aberta em muitas casas, meus pastores. Está lá aberto na palavra, no Salmo 91, a Bíblia está aberta, cheia de poeira, mas não examina. Mas o Senhor, ele está dizendo, não faça isso comigo. Eu quero estar com você. Chama o Senhor para partilhar no momento do pão, no momento da sua oração, no momento que você pensa das suas finanças, chame ele para partilhar com todos os momentos da sua vida. Porque ele quer fazer isso para mostrar para você que ele pode todas as coisas em todos os tempos. Então não há impossível para Deus. Quem coloca o impossível somos nós, com a nossa mente pequena, que colocamos barreiras. E hoje é o dia que o Senhor está te chamando para essa libertação mental, de tirar essa limitação e dizer, o céu é o meu limite, porque é de lá que vem esse poder, é de lá que vem essa glória, é de lá que vem a presença. E que assim possamos entender, e que essa manhã, deste encontro com Deus, a sua vida seja transformada, porque eu creio que depois dessa mensagem, vida de pessoas foram alcançadas. Vida de pessoas contará testemunho que Deus mudou a história. Os pensamentos que eram, em outrora, negativos, a partir de agora vai ser positivo. Porque Deus tem palavra de vida, e vida com abundância. Ele está dizendo para nós, há um momento, agora, só depende de você. Hoje é o dia desse encontro com Deus. Através desse mecanismo, dessa rádio, o Senhor pode entrar na sua casa, visitar a sua vida, visitar a tua família, alcançar os teus, porque ele tem um propósito de vida. Que o Senhor colocou no coração do nosso irmão Genilson, né, presbítero, ali junto com o pastor Antônio, né, o sonoplástico aqui se encontra, através de um convite que ele faz, o Senhor tem essa liberdade de entrar em sua casa, você abriu esse espaço e tem certeza. E quando você fez isso, ou que você está fazendo isso, a tua casa será transformada. Sabe por quê, amados? Eu falo com a convicção do que Deus vai fazer na tua vida, porque o Senhor me traga também a parte aqui na minha memória, que quando Davi, ele deixou a arca na casa de Edom, né? Na casa de Ebed, ali não tinha esperança na vida daquele homem. A esperança daquele homem era o quê? Como todos os outros, sofrimento, dor, porque ele já não tinha mais nada, não tinha recurso. Tá tudo acabado para ele, meu irmão, presbítero de Nilson. A vida daquele homem só tinha o quê? Sofrimento e dor. Mas, quando a presença de Deus entra sobre o seu lar, a sua história muda. Mas ninguém disse para Ebed que ali era o Deus vivo. Ninguém disse para Ebed que aquele Deus que eles estavam colocando ali, porque era a presença de Deus, através daquela arca, poderia mudar a história dele. Mas ele, algo que chama atenção, eu acredito no coração de Deus também, foi que sem ele conhecer aquele Deus de Israel, aquele Deus invisível, ele fez algo que aqueles que conheciam Deus, andavam com Deus, não fizeram. Que foi se prostrar diante da face de Deus e reconhecer aquela grandeza. E ali, naquele momento, a sua família, a sua casa, a sua finança, tudo transformou, porque ele se dedicou à presença de Deus. E o que me deixou mais chamada a atenção nessa história é quando ele faz um pedido inusitado a Davi, depois que Deus prospera ele. Sabe qual foi? Que é onde muitos hoje eu falo, que quando recebe um milagre de Deus, vira as costas para Deus. Tem pessoas que estão enfermas, Deus está falando com pessoas, ó. Tem pessoas que estão enfermas, meu pastor, em cima de uma cama, em cima de um leito do hospital, que o médico já disse não, acabou. Pede oração, Deus entra e traga a vida, restaura. Você sabe o que é que faz? Sai da presença de Deus e muitas das vezes não quer nem Deus. Vai deixar Deus para depois. Mas a Bíblia diz que com Deus ninguém se zomba, ninguém se brinca com Deus. Porque também terá um preço a pagar. E ali, Ebed, ele faz esse algo, pedido inusitado. Disse, Davi, permita, meu senhor, meu rei, que eu possa ficar na porta do templo. Que eu não quero mais sair. Eu não consigo mais viver sem a presença desse Deus em minha vida. Ele abandona a sua terra com aquela riqueza que Deus prosperou a ele, meu irmão. Ele abandonou tudo aquilo só para estar na porta, de porteiro. Ele não pediu cargo, ele não pediu título, ele não pediu nada. Ele só pediu esse momento de estar como porteiro na presença do Deus de Israel. Amém? E até aqui o Senhor nos sustenta, pela graça do Senhor Jesus. Você que ouviu esta mensagem, que edifique o seu coração, a sua casa, creia, porque Deus tem coisas novas. Amém?
6: Amém. Fala um pouquinho aí, pastor, sobre a energia solar.
7: Amém.
6: Vamos... Um pouquinho só, que o horário já está bem avançado, agora são 7 horas e 49 minutos.
7: Amém, mas eu acredito que em menos de 2 minutos nós conseguimos fazer aqui uma pequena reflexão para você, amados, né? 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
6: Louvado seja Deus.
8: Qual é a área de atuação? Sua área de atuação? É no estado? É no, só na...
7: Não, em qualquer lugar. Fora do estado da Bahia, a gente opera em qualquer lugar do Brasil. Amém. Amém?
6: Quero aqui desde já agradecer a pastor Alisson, né? Que é um novo parceiro aqui da Energia Solar, aqui no programa Sábado com Deus. 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Deus abençoe grandemente. Vamos ao nosso apoio cultural.
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1: Louvado seja Deus, já estamos chegando aqui na reta final do nosso programa, né? Quero aqui agradecer o pastor Alisson, pastor Antônio, e o Mário Miguel e o Mário Sérgio.

0: Deus abençoe grandemente a vida de todos vocês. Daqui a pouquinho não tenho nada para fazer, né? Já está na estrada já. Deus abençoe aí. Até sábado que vem, em nome de Jesus. Lembrando todos vocês que o caldo ali, né? 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Não perca, esteja lá à noite, em nome de Jesus. Tchau.
1: Pois.
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13: 8 horas e 4 minutos.
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0: 8:23.
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dia comece com paz no coração, esperança na alma e gratidão pela oportunidade de viver mais um dia. Que cada desafio seja transformado em aprendizado.

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0: Começou! Bom dia, bom dia, bom dia! Bom dia, bom dia! Bom dia você da rádio, bom dia você da fazenda, bom dia você do automotivo, bom dia você do mototaxista, bom dia você da fazendinha, bom dia você do sítio, bom dia você que tá aí agora cruzando a BR-101, indo para todos os cantos do mundo e do Brasil. Bom dia você que tá cruzando a BR-367, indo a sentido a Porto Seguro, Pindorama, Vera Cruz, Cabralha, e essa imensidão desse lugar lindo, maravilhoso. Bom dia a todos!
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0: É todo sábado, é assim, é nada pra fazer, vem comigo, bebê, ao vivo, a melhor programação do rádio da 104,9 FM, é esse é aqui, viu? Você liga, sintoniza, olha aí, você também nos assiste também pelo Instagram, ao vivo, olha só você, ó. 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Mas se você quiser, de repente, ligar, ó, 73981275280, eu falei 73981275280, esse é nosso zap, e você também pode ligar e participar com a gente ao vivo na melhor programação do rádio. Eu também, você pode ligar também, 73 3262-0111. É a 73 3262-0111. E participa com a gente ao vivo na melhor programação do rádio. Olha, e vou falar uma coisa pra vocês, viu? Tem muita novidade. É assim, também houve alguns cancelamentos. É, rapaz, nós tínhamos hoje aqui teríamos o nosso amigo, o nosso amigo Theo da Renovação, presidente da Associação da Renovação. Theo, que trabalha com, na TFD, né, na TFD, e já trabalhou também no corpo de, na SAMU, já trabalhou na SAMU, e tem serviço prestado na nossa comunidade. Infelizmente, ele teve que fazer uma viagem urgente para Teixeira, levar o ofício, né, o ofício do homem, que é cuidar de gente. Ele saiu correndo e foi lá para Teixeira de Freitas levar o paciente para Costa das Baleias. Mas vamos ter uma outra pessoa aqui, tá? O Iris, provavelmente nosso amigo Iris. Vamos falar de um assunto que tá, que tá agora na voz, na língua do povo, nos olhos do povo, que chama-se política. É a nossa política, né? Vamos falar de política locais, vamos falar também um pouquinho de política. Segundo o homem falou que entende de política. Então vamos falar um pouquinho com ele sobre isso. Ficou também de nos dar retorno. Estou aguardando aqui o Iris nos responder. Já pediu localização. Então esse é sinal que vem. Mas do outro lado aqui, ao vivo! Ao vivo, eu tenho aqui o nosso amigo Mica Batista. Essa fera tá aqui com a gente, já se encontra no estúdio da 104,9 FM. O Mica Batista, pessoal. O Mica Batista é bastante conhecido aqui, né? De muita gente. Um ícone, né? O Mica Batista é palhaço. O Mica Batista é extrovertido. O Mica Batista é cantor, compositor. O homem é cantor, compositor. Tem, inclusive, dono também de uma pegada diferente, né? O Rei da Paloma. O nosso amigo Mica Batista, que também trabalha também com o Rony Brasil também, né?
2: A Ribaçaia.
0: E já a gente vai também falar com ele também, com essa figuraça que já se encontra aqui. Vai falar um pouquinho do trabalho dele. E vou chamar o homem para um desafio, né? Daqui a pouquinho, para cantar umas capelinhas evangélicas, porque na 104,9 FM é isso. É entrevista, interatividade, todo esse programa todo recheado. Quero mandar também um forte abraço pra você, amigo ouvinte do radinho. Você que ligou o radinho agora. Olha, não estreia a minha voz, minha voz tá um pouquinho foie. A minha voz está um pouquinho foie. É, rapaz, a filha de Agripino, a filha de Agripino quis me pegar, viu? Tá querendo, mas não vai não, viu? Daqui a pouco eu vou tomar um refrigerante que vai cortar a filha de Agripino. Agora são 9 horas e 26 minutinhos. São 9 horas e 26 minutinhos. Vamos fazer o seguinte. Como a gente já tá fazendo já alguns ajustes aqui, vamos ouvir um louvor, porque o dia tá gostoso, essa semana maravilhosa que começa esse sabadão assim tão gostoso. Eu sou Marcelo Silva, diretamente do estúdio da 104,9 FM, para todo mundo que tá nos ouvindo, essa voz maravilhosa falando com você. Olha, nada pra fazer, vem comigo, bebê. Agora são 9 horas e 27 minutinhos. A melhor sintonia do rádio. Você liga com a gente, participa. E vamos ouvir ele um pouquinho. Rufino, é Gerson Rufino. Cadê você, Gerson Rufino? Fala comigo, Gerson Rufino. E com vocês, 9 horas e 27 minutos.

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5: Agora são 9 horas, agora são 9 horas e 35 minutinhos da melhor sintonia do rádio. Olha, você vai correndo, vai ligando e participando com a gente na melhor sintonia.

0: Agora são 9 horas, agora são 9 horas, são 9 horas.
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0: Agora são 9 horas, agora são 9 horas em ponto. 9 horas só da amanhã, viu? Na hora do domingo. Porque agora são 9 horas e 36 minutinhos na melhor sintonia do rádio. Olha, quero lembrar vocês, ó. Quero convidar vocês. É, o próximo sábado nós temos uma figuraça, né? Um cara extremo, um cidadão, olha, é espetacular, né? Eu já tô anunciando desde já, é o nosso amigo Milton Guerreiro, lá da Câmara Municipal, diretor, acho que ele é diretor, ele é da Câmara Municipal de Eunápolis. O cara, o cidadão toca uma sanfona. O homem toca uma sanfona, meu irmão. É atleta, né? Tem uma média de 30 e poucos anos que trabalha na Câmara Municipal de Eunápolis, né? Ele é uma pessoa, uma figuraça. Já vou estar soltando o áudio dele aqui, dizendo que vai estar no programa Nada Pra Fazer no próximo sábado, nosso amigo Milton Guerreiro, o popular guerreiro da Câmara Municipal, porque muita gente conhece o Milton lá da Câmara como o Milton lá da Câmara, né, que trabalha interno na Câmara, né? Mas o Milton, quando ele sai da Câmara Municipal de Eunápolis, ele é um cara atleta, é um cara família, tem sua família, é um cara esportista e, rapaz, eu não sabia, músico. Inclusive, tem bastante música dele no mundo da música aí. O homem é um verdadeiro sanfoneiro, viu? Então vamos estar aqui também trazendo também o nosso amigo Milton, o Milton Guerreiro, popular guerreiro da Câmara Municipal de Eunápolis, para estar aqui com a gente. Vai ser no próximo sábado. E pessoal, tá valendo, hein? Tá valendo. A partir de hoje, você vai nos acompanhar no meu Instagram, Nada Pra Fazer, Vem Comigo Bebê. E também no Instagram da rádio, cadê Marcelo? FM Vida Underline Eunápolis. Quantos anos, olha que alegria, quantos meses tem já o programa Nada Pra Fazer, Vem Comigo Bebê, que começou, você vai falar a data e quantos meses tem. Está valendo alguns prêmios e também está valendo também um Pix de R$100, tá bom? Agora são 9 horas e 39 minutos. Eu já vou aqui, só vou abrir o portão e já volto já ao vivo com o nosso amigo Nica Batista.

0: Voltei na sintonia, da onda do rádio 104,9 FM, a rádio da família. Voltei, olha, estou ao vivo. Agora são 9 horas e 41 minutos na melhor sintonia do rádio. Sou Marcelo Silva, diretamente do estúdio da 104,9 FM. Olha, e me encontro aqui também com Iris, né? O homem falou que entende de política, é um verdadeiro cientista político, é o napolitano. Então estamos aqui, vamos ouvir o Theo também, era para estar aqui também com a gente. O Theo que é presidente. Opa, cadê você? Fala comigo, bebê. Olha, vamos. Tem que gravar, menina. É assim, é o Theo que é presidente do Parque da Renovação, ali daquela comunidade linda que está nos ouvindo a renovação, tá? Então todos vocês que estão aí agora nos ouvindo, já daqui a pouco vamos pegar o bom dia do Iris, mas nós já estamos aqui com ele aqui, o nosso amigo Nica Batista. Oi, Nica, bom dia!
1: Bom dia, Marcelo Silva, é isso aí, o popular Marcelo da...
0: Oi!
1: É isso aí, FM Vida. Bom dia pra todos, bom dia, boa tarde, boa noite. Não importa o que eu falo.
0: Nica, você é um ícone, como eu disse no começo, você é um cara, um ícone da nossa música popular brasileira. Você é o homem, o rei da palomba, o cara também que faz também uma participação também no conjunto do Ribaçaia, né? O Ribaçaia. Você também que é repórter, né? Tá aí também atuando também como repórter também.
1: NB News, Camacã, Bahia.
0: Agora me fala uma coisa, você é de Onápolis?
1: Não, sou de Camacã, Bahia. Nasci no Rabo da Gata, numa rua que tem em Camacã, lá na feira, no Rabo da Gata.
0: Conheço. É... Quando eu era cobrador de ônibus, eu já passei por lá. Desse tal de Rabo da Gata, lá sai de tudo, viu? Lá você encontra de tudo e sai de tudo lá nesse Rabo da Gata. Então é por esse motivo que você é tão famoso, né? Você veio lá do Rabo da Gata.
1: Rabo da Gata, em Camacã, Bahia, é na feira, rua Rabo da Gata.
0: O seu nome, Mica, é Robson...
1: Não, Reinan Batista.
0: Reinan Batista tem quantos anos?
1: Reinan Batista fez... Dia 25, fez 5.1.
0: 51, boa ideia.
1: Agora em maio agora.
0: Meus parabéns, muitos anos de vida. Que Deus te proteja, que Deus te possa iluminar cada vez mais o seu caminho. Nica Batista, né? O Reinan, é casado, tem filhos?
1: Não, tô só namorando com uma gatinha lá de Mascote. Alô, Beth Nascimento, aquele abraço, Mascote Bahia, todos aí.
0: Ô, Nica, aproveita, deixa seu currículo, fala um pouquinho do seu currículo aí, como músico, como empresário, como cantor e também compositor, enfim.
1: É isso aí, gente bonita, é isso aí, gente maravilhosa, pra quem não me conhece, tá ouvindo aí, Nica Batista, eu já gravei já mais de 15 CDs, sou de Camacã, Bahia, já gravei CD... O Rei da Paloma, o Rei da Pisadinha, Polentinha da Bahia, já gravei vários CDs e tô voltando com esse projeto aí agora, né? Da Paloma, o Rei da Paloma. E veio fazendo também protesto aí, fiz um protesto aí na ponte de Jequitinhonha aí, que graças a Deus tá dando certo aí, o pessoal tá reformando a ponte. Fiz um protesto na estrada de Canavieira, foi meu primeiro protesto que eu fiz lá, a estrada tava toda esbagaçada, tá cheia de buraco. Fiz um protesto, tive a coragem de fazer um protesto pelado e deu certo. Hoje lá tá tudo na pista, tudo bonitinho. Então tá dando certo, graças a Deus, meus protestos também tá dando certo, né?
0: Você sai pelado do jeito que você nasceu?
1: Rapaz, pelado. O primeiro protesto que eu fiz foi pelado. Agora eu tô fazendo de biquíni. É um homem de biquíni.
0: mas qual é o intuito desse protesto, ô Mica Batista? Então, pra que pudesse chamar a atenção do poder público ou em si também para um engajamento em redes sociais?
1: Um pouco para o engajamento e o outro é para chamar a atenção mesmo das autoridades maiores para que venha consertar, ajeitar algumas coisinhas do nosso Brasil, nossa Bahia, né? E aí, graças a Deus, tá dando certo, tá melhorando aos poucos aí, tá dando certo, graças a Deus. Minha cidade também, Camacã, sempre faço uns protestos lá e sempre, graças a Deus, o prefeito tá fazendo as coisinhas lá, tá dando certo, graças a Deus.
0: E como surgiu o Nica Batista na música? Você tem alguém na sua família que é que é músico, ou enfim, ou foi mesmo na cara e a coragem?
1: Rapaz, foi mais na cara e na coragem, viu? Eu comecei tocando na música com a Banda Zero em Camacã, Bahia. Banda Zero a Mil. Um abraço pra todos aí. A gente fez uma latinha lá, começou a bater, brincando, foi indo, foi dando certo. Aí eu fui gostando da música e fui engajando. E a primeira cidade que eu fui sair de Camacã pra outra cidade, a primeira foi vir pra Eunápolis, pra banda de Tingo, banda Porta do Prazer. De
0: Tingo, me lembro.
1: Uri, é. O pai de Uri, pai de Igor. Aí daqui depois vim pra banda Ponto G aqui em Eunápolis. Aí vim pro cara de banda aí, banda Sapatilha 37, Paulinho DJ. Aí agora hoje eu tô fazendo sonho também com. Que eu toco percussão. Com a Ribaçaia aí. Fui convidado aí pro Rony Brasil aí. Fazer uma turnê em São João e São Pedro aí com a Ribaçaia.
0: Então você tá aí. Eu vi você lá com o Rony Brasil no aniversário da cidade, né? Enfim. E. Hoje tem. Hoje a sua música, O Rei da Palomba e tantas outras composições já se toca em algum outro músico? Já tem o dedo do Nica Batista? Alguns músicos tocam as músicas do Rei da Palomba?
1: Tem, na época aí a banda estourou aí na região toda aí da Bahia. Aí. Estourou. Fui convidado até para ir pro SBT, né? A banda. Tem várias músicas aí, as bandas gravaram aí, muitas bandas aí. Sapatinho 17, Fifó Aceso e. Tem até uma que Aviões gravou na época, que era a banda era Aviões do Forró. Então tem as músicas tá fluindo devagarzinho, hein? Graças a Deus aí.
0: Ô Nica, diz que ao vivo é mais gostoso, né? E diz que a capelinha se torna ainda mais que se descobre o verdadeiro músico. Qual é essa que, tá, que você falou que o Aviões, Xande do Aviões do Forró tocou? Toca aí uma capelinha pra gente ver aí. Ao vivo, sem instrumento nenhum, vamos ver a galera do homem.
1: Menino. Tem uma música que é do prosa ruim, né? Mas ele fala. Ele é um prosa ruim. Dá com essa enjoada. Deixa a prosa dele chega a dar dor de cabeça. É a música dos prosa ruim que eu fiz aí.
0: Rapaz, essa música prosa ruim, eu quero que você grave e coloque pra um cidadão no grupo do debate político. Vixe, chamado Anderson.
1: Alô, Anderson, aquele abraço.
0: Pois é, rapaz. Mica.
1: Sim.
0: Se eu não me engano, você tem uma música que se fala do prosa ruim, né? E por incrível que pareça, um grupo debate político, tem muitas pessoas boas lá, pessoas maravilhosas, sim, pessoas que a gente tem que bater continência, porque são pessoas extremamente do sério, fora do sério, pessoas. Mas me tem um cara com prosa ruim, não vale nem a pena citar o nome dele. Maria. Mas como é que é essa música, prosa ruim? Olha, eu tenho toda certeza que você vai entender o que eu estou querendo dar esse recado. Essa prosa ruim, como é que é esse negócio?
1: Essa música do prosa ruim aí é pra aquele cara que conversa demais, conversa, não deixa nem a pessoa conversar. Pra aquele cara e pra aquela menina também, né? Tem mulher também que conversa demais, não deixa nem a gente conversar. Aí eu fiz essa música aí, mas ele fala, ele é um prosa ruim, dá conversa enjoada, ela fala, ela é uma prosa ruim, dá conversa enjoada, é prosa ruim, ele é miolo de pote, ele é um caixa d'água, a prosa dele é muito ruim, é muito enjoada, deixa, a prosa dele chega a dar dor de cabeça, é uma prosa ruim.
0: olha, sinceramente, a sua prosa dá dor de cabeça mesmo, viu? A gente, na realidade, as pessoas precisam ter estômago pra ouvir esse cidadão, porque, na realidade, ele fala coisa com coisa. Eu sinto que ele precisa de procurar um psiquiatra, né? Eu não entendo, não sou especialista, mas eu vejo que ele precisa. Então, vai pra você, amigo.
1: Tomar um chá de Simancol.
0: Um chazinho de Simancol. O cara não tem uma prosa boa, o cara só sabe denigrir a família, o cara só sabe denigrir as pessoas, ele é um conjunto só de coisa que não presta. Então, prosa ruim vai especialmente pra você, que você sabe com quem eu tô falando. Agora são 9:50 na melhor sintonia do rádio. Eu sou Marcelo Silva, diretamente do estúdio da 104,9 FM, com o programa Nada Pra Fazer, Vem Comigo, Bebê. É, eu me encontro aqui agora com esse ícone, o nosso amigo Nica Batista, enquanto vem aqui com o Iris. É, vamos aproveitar agora aqui, vamos pegar o bom dia do Iris, né? É só um minutinho, Iris. Agora são 9:51 na melhor sintonia do rádio. Você liga pra gente e participa. Olha, os nossos canais estão abertos, viu? Você pode ligar pra gente, pode participar. Participa com a gente, vem pra melhor sintonia. Olha, quero lembrar pra você que o programa Nada Pra Fazer, quando as pessoas perguntam o que é Nada Pra Fazer, olha, o programa Nada Pra Fazer, ele é simplesmente quem vê de fora, Nada Pra Fazer, Vem Comigo, Bebê. Não, ele tem interatividade, tem entrevista, tem depoimentos, nós temos uma porção de outras coisas gostosas. Inclusive, nós abrimos agora a Nica Batista, mas também mais o Eris, Iris. Nós abrimos da seguinte forma, o programa está fazendo já quase um ano, né, que estamos no ar, 8 meses de programa, né, da 104,9 FM Vida, e nós vamos fazer uma porção aqui com alguns parceiros, vamos dar cesta básica, vamos fazer um monte de coisa, vamos dar Pix, é só você dizer a data que foi agora, que vem ao ar, né, o programa Nada Pra Fazer, juntamente com o diretor, o doutor J. Batista, que é o diretor da rádio, minha patrocinadora Arilma Rodrigues, a vereadora Arilma Rodrigues, também o doutor Anderson, que é o patrocinador do programa também, pessoas também maravilhosas. E agora vamos pegar o budinha dele ali, que tá ali mexendo no celular. Eu acho que ele tá mandando lá pro Prosa Rui, viu? Bom Será? Dia, Eris.
2: Bom dia, Marcelo. Bom dia a todos. Bom dia, ouvinte. Bom dia, amiga.
1: Bom dia, meu patrão.
2: É uma satisfação estar aqui no rádio, dividindo com vocês o nosso pouco de conhecimento que a gente tem, né, e adquire durante a vida, né? Eu tô aí nos grupos de WhatsApp, a gente tá aí jogando duro, debatendo com a galera, né? Denunciando, né, e buscando, né, de uma forma...
0: Agora, ouça bem, agora são 9:53, eu vou aqui rapidão, num breve, vamos botar uma canção, vamos botar um louvor pra gente resolver um probleminha que aconteceu aqui, tá? É rapidão, ó, é VaptVup, aqui não é o programa do nosso amigo, Chico Anísio, VaptVup, mas aqui é o programa Nada Pra Fazer, vamos resolver esse probleminha e a gente já volta agora em seguida, viu? Agora são 9:53 na melhor sintonia do rádio. E eu sou Marcelo Silva. Canta comigo, canta.

0: Olha, pessoal, então, olha, tem muita gente já mandando um monte de recado aqui no Instagram. Olha, tem algumas pessoas já conectadas. Nosso amigo Genilson está ligado aí. O nosso amigo, a nossa amiga Paty está ligada. Nosso amigo Wagner Moura também está aí também. É, temos também, cadê? Elis, Elis e Zezinho também está aí, está conectado com a gente também. Elis é você, né? Ou não?
1: Elis.
0: Ele? Ah, é você, ali é Elis. É Elis, né? Então, já está aí conectado. E agora são 9 horas e 58 minutinhos. Olha, ô Mica, é, se eu precisar...
2: Luta Batista, é, ao vivo.
0: caso eu precise de um show do Mica Batista...
2: Como Mica é que Batista, eu venho na Palomba.
0: É, como é que eu posso entrar em contato com esse homem?
2: 739-8209-7709 ou no Instagram, @ Mica Batista. Todas as plataformas digitais, só colocar Mica Batista, vai achar o homem lá e o contato e tudo.
0: Vai achar o homem todo. Mica Batista, ele toca também pra, aniversário de criança, de tudo, né, Mica?
2: É. De tudo. Toca todo mundo, aniversário, velório, casamento.
0: Festa de cigano e assim lá vai.
2: Festa de cigano e...
0: Ô, Mica, mas olha só, aqui também, além de... eu queria ouvir agora de você, do grande, grande cantor e compositor Mica Batista. Eu queria ouvir uma palhinha de uma música, um louvor. Vamos, vou até tirar aqui o louvor aqui, para que a gente possa ouvir também o nosso amigo Mica Batista cantando louvor. Vamos lá, Mica. O que é que o cantor Mica Batista conhece aí de louvores?
2: Tem uma que sempre eu levo comigo aqui, essa aqui, ó. O que é que eu sou sem Jesus? Nada, nada, nada. Sem Jesus, o que é que eu sou? Essa é muito linda. Tem o Mar Vermelho também eu gosto. Toda vez que o Mar Vermelho tiver que passar, chame logo este homem para te ajudar. É nas horas mais difíceis que ele mais te vê. Pode chamar esse homem que ele tem poder. Muito boa essa música aí, eu gosto.
0: Ou seja... o Mica não só canta música secular, o Mica também, se precisar, também cantar um louvores, louvar o Senhor Jesus. Se não me engano, você também já foi evangélico, né?
2: Já sim, eu fui batizado na Igreja Presbiteriana do Brasil e na Presbiteriana Renovada, em Camacã, Bahia.
0: Houve, devido ao seu, o seu show, você teve que se afastar um pouquinho... Mas a fé em Deus sempre, né, Mica?
2: Não, de Deus, nunca vou me afastar de Deus. Nunca. Nenhuma vez.
0: Agora são 10 horas em ponto, vamos ali para um apoio cultural? Vamos, pessoal, vamos para um apoio cultural? Eu adoro o apoio cultural, sabe por quê? A gente não vive sem o apoio cultural. Agora 10 horas em ponto, na melhor, 10 horas e 1 minuto em ponto na melhor sintonia do rádio. Eu sou Marcelo Silva, ligadinho e conectado e... Nada pra fazer.
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0: Agora são 10 horas, são 10 horas e 4 minutinhos. Voltei. Olha, tem que falar desses parceiraços aí, né? 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A loja fechou? Ó, Mica, se sua moto, seu carro quebrar... aliás, moto não, né? Só carro, ele só trabalha. Mas ele arruma.
1: Carro,
0: né? Ele arruma, ele dá um jeito, né? Porque o menino é desenrolado, meu amigo Garrafa. É altamente desenrolado, ele vai arrumar, viu, Iris? Ô, Iris, vamos falar um pouquinho aqui sobre política, né? Vamos falar aqui sobre um pouquinho política. Ô, Iris, eu vejo da seguinte forma: como você, né? Eu vou estar começando a abrir um pouquinho o espaço. Tá muito gelado? Como eu tô começando a abrir, como estamos chegando política, eu vou estar abrindo um pouquinho o espaço. Para pessoas que entendam um pouco, que possa opinar com respeito, não xingando ninguém, não fazendo idolatria a político nenhum, né? Mas que possa falar um pouquinho sobre a política local, que possa falar sobre o nosso cenário nacional e estadual, né? Enfim, hoje como é que você vê hoje a política local, que rumo está se tomando, Iris? Está faltando aí poucos meses, eu acredito que nós estamos em maio, mas junho já, vamos botar junho. Junho, julho, agosto, setembro, outubro, 5 meses para as eleições estaduais e nacionais. Como é que você vê essa situação?
2: Meu querido Marcelo, o quadro político nacional, eu falo para deputado estadual e federal, hoje em Eunápolis, ele se encontra de duas formas, né? Há sempre aqueles aventureiros, claro, né? Que estão aí, né, em busca de... Eu chamo, com todo respeito, claro, Catanica, né? Eles estão ali buscando aparecer, né? Eventual política, né, municipal, nesse momento aqui, que é uma política mais deputado, federal, deputado estadual, presidente, senadores, tem aquele quadro que mostra aí, né, sempre de uma forma aventureira, né, buscando se aparecer, sabendo que não tem oportunidade, claro, mas dentro desse quadro também temos candidatos, né, de peso. A gente conhece aí candidatos já veteranos, candidato que sabe como ganhar a eleição. E do outro lado temos candidato também veterano que busca a reeleição, mas com a dificuldade maior, porque não tem serviço prestado, né? Não tem o que apresentar para a população. E enfrenta uma dificuldade, uma rejeição, não só na nossa cidade, mas em várias cidades. Porque ele vem com a promessa, ele vem em 2022 com a promessa de trazer resultado e não trouxe, não se encontrou com a população e hoje enfrenta uma dificuldade muito grave. Deputados, senadores e até mesmo prefeito, que tem como apresentar seu candidato e hoje está com dificuldade. Prefeito que tem prefeitura na mão, né, está administrando, mas não consegue mostrar, né, para o candidato dele que ele tem postura. A rejeição está muito grande, Mica, entendeu?
1: Com certeza.
2: Né, enfrentamos uma dificuldade muito grande. E outra coisa que a gente quer dizer também, porque a gente, população, estamos nos encontrando entre a cruz e a espada. Você, de um lado, tem os candidatos veteranos aí que não trouxe muita coisa, de outro tem aventureiro. Você não sabe o que o aventureiro quer. O cara senta com você para conversar e não tem proposta. E aí, você vai fazer o quê? Ele não sabe o que dizer para a população. Ele não tem o que dizer para a população, ele não tem o que oferecer. E esse é o quadro que encontramos hoje em Eunápolis. E um quadro nacional, né?
0: O que que você me diz sobre o ex-prefeito, né, o senhor Paulo da Pé, que passou aí tantos anos ineligível, né, teve a sua esposa, a senhora Cordélia, como prefeita do nosso município, que entregou o município em um verdadeiro caos, né? O que é que você acha disso? Foi uma boa escolha ele já de cara, já se querer se apresentar para os eunapolitanos, principalmente Eunápolis, né? Não vou falar de outra cidade, que a minha preocupação está em Eunápolis. Eu moro em Eunápolis. Então, já mostrar a cara...
2: Marcelo, entenda, política vergonha é prejuízo. Em política, vergonha é prejuízo. Isso aí a gente temos que entender. Da população ao candidato, ele sabe que vergonha é prejuízo. Ele tinha que testar o nome dele mesmo. Isso é um teste para ele, né? Ele tinha que medir a popularidade dele. Claro, ele lutou para conquistar a cadeira da prefeitura de Eunápolis através da esposa dele, conquistou, não apresentou o trabalho, né? Derreteu a expectativa daqueles que o seguia, derreteu a expectativa, mas ele precisava manter o nome dele. Político, você tem que manter o nome vivo, e é o que ele fez agora. Eu não estou dizendo que foi uma boa escolha ele fazer isso, ele pode ter uma surpresa agora aqui, mas você tem que entender que o partido que ele está, 30 mil votos é deputado. Enquanto políticos veteranos, que o nome ainda está em ascensão, o nome está ali na média, precisa ir de 80 mil votos, 70. Então, assim, foi uma estratégia sábia da parte do Paulo, né? O Paulo, não, apesar de ele ter demorado 20 anos para ganhar a eleição de Eunápolis, ganhou a eleição através da esposa, sentou na cadeira junto com a esposa, porque nós que somos pais de família sabemos, quando nossa esposa... Nós somos um só com a esposa, né? Então, não soube administrar, não conseguiu, né, mostrar para Eunápolis o que precisava, né? Ele não tinha que fazer tudo, porque é impossível um prefeito sentar na cadeira hoje e fazer tudo, Marcelo. Mas você tem que mostrar que está tentando. E, sem falar que ele não mostrou para a população que estava tentando, pior, ele arrumou dificuldade com aqueles que o seguiam há 20 anos. Imagine você seguir um candidato há 20 anos, sentou na cadeira com aquele candidato junto, ajudou a sentar na cadeira e ele simplesmente virou as costas para você. Então foi o que aconteceu com o Paulo da Pé hoje. Paulo da Pé não enfrenta uma rejeição só de não ter trabalhado na cidade. Ele enfrenta uma rejeição daqueles que o seguia. Então ficou um candidato pequeno, ao meu ver, claro, né? Ele pode dar a volta por cima? Pode, mas isso só o tempo dirá.
0: Ok, ok. Outra coisa Iris, como você vê hoje o cenário político do nosso prefeito, quer dizer, eu digo meu prefeito, Robério Oliveira.
2: Nosso prefeito foi uma expectativa minha também, né? Eu tenho que confessar aqui, eu sei que o voto é secreto, mas eu tenho o direito de revelar, foi uma expectativa minha, quarto mandato do Robério. Nós estamos com 1 ano e 5 meses findado, acabou, 1 ano e 5 meses, e a cidade fala por si. Ele deu uma acordada agora, ele deu. Essa última vez que o governador veio aqui em Eunápolis, ele tomou um ar de, vamos dizer assim, de acordar. Estava dormindo e acordou, mas a cidade é muito grande. E eu penso que o prefeito que senta na cadeira de Eunápolis hoje, ele não pode ter tempo. Ele tem que meter a mão desde o início, ou não há tempo, a cidade é muito grande. E a cidade denuncia ele aos quatro cantos. Você tem praças aí que só Jesus na causa, né? Mato, lama, poeira. Infelizmente o candidato, o prefeito Robério Oliveira, ele tem uma dificuldade muito grande e ele não tem tempo. Para mim, 2026, ele perdeu o time, eleição agora, e ele ainda tem tempo para 2028. Mas isso através do trabalho. Porque hoje, meu querido, você não consegue hoje esconder da população. Nós aqui no rádio, nós alcançamos muita gente. Mas a internet, você vê um buraco na rua aqui, agora você tirou a foto, daqui a pouco outro cara do lado da cidade já sabe desse buraco.
1: Vai pro mundo todo, né?
2: Então vai pro mundo todo. Então não adianta o prefeito hoje, ele tomou a iniciativa, vamos ali asfaltar a beira da BR, para quem passar ver. Pô, mas e você que vive aí há 20, você que está há 30 anos na lama, na porta de sua casa, você sai de casa na lama e volta para casa na lama ou na poeira? Quer dizer, a população precisa. Primeiro você cuida de dentro da sua casa, para depois você cuidar da porta da rua. Para que você vai enfeitar a sua porta, meu querido Mica? E deixar dentro da sua casa seus filhos dormindo no chão e sua esposa dormindo no chão? Não, você primeiro arruma a sua casa,
1: Você cuida da sua casa, do seu lar, onde a sua família vive. Depois você cuida de enfeitar a sua porta de sua casa. Você concorda? Não se começa uma casa do telhado para baixo.
0: Agora só tem uma coisa. Eu, na minha opinião, né? Eu não sou aqui especialista em política, não sou. Né? Muito pelo contrário, eu aprendo com vocês. Só que eu vejo assim que forma. O prefeito, né, o prefeito Roberto, ele tá trabalhando muito. É óbvio que precisa muito mais. Óbvio que precisa muito mais. Mas, na minha opinião, do jeito que ele pegou a cidade, que não houve a manutenção, pelo menos não houve a manutenção, e que ele conseguiu elevar isso, para mim, óbvio. Né? Então, para mim, é... Ah, Marcelo, precisa melhorar? Sim. Sim. Né? Agora, ô Iris, o que é Iris hoje em Onápolis? Iris é filho de Onápolis, Iris veio da família napolitana, Iris trabalha com o quê? Como que é Iris hoje na sociedade napolitana?
1: Iris hoje é um cidadão napolitano há 30 anos, mas não é nascido aqui. Nossa família vem de Tororó.
0: Conheço.
1: Cidade da Carne Seca, né? Meu pai, ele é natural de Rio do Meio e eu também. Lá sou nascido e registrado lá, claro, criado aqui e em Minas, né? Nesses dois estados. Mas nós é de Tororó, nós não nascemos aqui. Mas já vivemos aqui há 30 anos e nós já se considera filho de Onápolis, né?
0: Não, sim.
1: E trabalho com máquina, sou operador do setor privado, né? Isso há mais de 25 anos.
0: Uhum. Hoje a sua empresa, a empresa presta algum serviço para o município? Também, se não quiser falar, também pode ficar de boa, viu? E como é que se diz? Você é formado como técnico em máquinas pesadas?
1: Positivo, a gente tem a formação, né, técnico em máquinas florestais em geral. Porém, a gente não presta serviço para o município. Nosso setor é agrícola e terraplanagem.
0: Ah, legal.
1: Entendeu?
0: Legal.
1: Nós não mexemos com áreas de prefeitura, nós prestamos serviço. Nós fixamos o grupo aqui da nossa cidade, um grupo que está aqui sempre perto. Mas todo setor aqui da agricultura que precisa do nosso serviço, a gente atende. Entendeu? A gente busca atender. Dentro de jornal.
0: Se precisou, vocês estão aí para poder servir, né?
1: Sim, precisou. Entenda, não é sempre.
0: Não, sim. Uh-huh.
1: Não é sempre, porque a demanda da empresa que eu presto serviço é muito grande. Então, raridade que nós conseguimos disponibilizar alguma máquina para fazer outro serviço, entendeu?
0: Vocês têm também um treinamento também específico para poder treinar algumas pessoas de fora que queiram se ingressar no serviço? De máquinas?
1: O meu querido Marcelo, no momento não, acredito que não. No momento não, porque no nosso caso, como trabalhamos com máquina pesada, normalmente a empresa quer sempre um cara que tenha, no mínimo, o curso inicial. Que você não pega uma máquina hoje que vale 1,5 milhão e entrega na mão do cara para aprender. Só tem uma empresa aqui que ainda arrisca dessa forma, né? Mas mesmo assim ela tem simuladores para o cara, antes de chegar na máquina, ela se adequar. Nosso caso, nós não trabalhamos com simuladores, nem temos, né? Então, a empresa exige que o cara tenha um pouco de graduação. Sim.
0: Que até porque mesmo precisa de um cuidado, né? Que além de ter o bem material, beleza, mas tem a vida, né?
1: Tem a vida e quando é agricultura, né? Agricultura de precisão, tá? Por isso que... É uma agricultura de precisão, dificilmente você tenha muito risco, porque a área de agricultura é quase toda plana, principalmente aqui na Bahia, que é uma dádiva aqui, né? A área, quem já trabalhou aí fora, Minas e Espírito Santo, sabe do que eu estou falando aqui, para a agricultura aqui é uma mãe, tá? A Bahia pode falar muita coisa, mas a agricultura na Bahia aqui, ela tem terra para trabalhar, entendeu? Plana, 100%, praticamente quase. Então, você não tem dificuldade, mas a terraplenagem exige pouco mais de experiência, porque sempre você vai trabalhar em barranco, ou vai estar escavando o barranco, ou você vai estar fazendo a terraplenagem ali em lugar declive, onde tem muito declive, então precisa de um treinamento bem maior.
0: Meu amigo Mica Batista,
3: Nica Batista, o rei da pisadinha.
0: Nica, qual é a sua expectativa de Mica hoje tá tocando aí nos bastidores no nosso São João de Barrios?
3: É isso aí. Como eu te falei lá no começo aí, Marcelo Silva, esse São João aí, São Pedro aí, eu fechei com a Ribaçaia, né? Vou fazer percussão. Aí depois de São Pedro aí, eu vou estar voltando com o meu projeto, o Rei na Palomba. Aí o São João dos Bairros aqui, esse ano não vai dar pra me fazer não. Mas todo ano, graças a Deus, quando eu vim com o meu projeto pra cá, eu sou de Camacan, é o Nápoles, é minha segunda cidade. Quando eu sempre quando eu vim pra cá, e olha, que interessante, eu sou da cidade de Camacan, e aqui em Eunápolis, o pessoal me chama, liga pra mim, manda vir pra cá, faz tudo pra vir pra cá, botar minha banda. E Camacan já é diferente, Camacan não valoriza os artistas. Você tem que ficar indo todo dia na prefeitura, se humilhando pra eles lá, e não valoriza. É por isso que eu gosto de vir pra Eunápolis, e Eunápolis é minha segunda cidade.
0: Então você fechou tudinho com o Rony, com a Ribaçaia, tá aí se preparando. Ô Mica, qual outro sucesso seu que estourou aí nas redes sociais e no mundo da música?
3: Tem uma música, a primeira música que eu fiz aí, que é a música do Pegador de Jega. Né? O cara ficava pegando a jega lá no mato, lá levando pra beber água. Pegava a jega pra ir montar, pra ir pra montaria, fiz a resenha aí,
0: Ele simplesmente não tinha um cuidado com o animal, né, Mica? É. Ele não tinha cuidado e aí maltratava o animal, aí você simplesmente fez a música pra que ele pudesse ter o um cuidado com o animal, né?
3: O pegador de jega, pega a jega pra levar pra dar água, né? É isso aí, é resenhazinha, né? Saudia, graças a Deus.
0: Ô Mica, qual a sua relação com o presidente dos músicos aqui em Eunápolis, o nosso amigo Paulinho DJ, nas ruas da cidade?
3: Ah, Paulinho DJ é meu irmão. Ali é a família dele, ali é minha família aqui em Eunápolis. É um camarada muito 10, sempre, pra mim, pra todo mundo, sempre ajuda um bocado de gente. Paulinho DJ, Sapatinha 37, toda a família tá de parabéns, ele sempre me ajuda aqui em Eunápolis aqui. Inclusive eu tô num apartamento aí, foi ele que falou, eu vou alugar apartamento, vou deixar pra você ficar aí. Ele alugou apartamento pra mim ficar aqui, ó, em Eunápolis aqui, passar essa temporada aí de São João e São Pedro. Então, eu gosto demais dele, tá de parabéns dele, Paulinho DJ. Nas ruas da cidade, né, o programa dele lá.
0: Outra coisa, Mica, como foi a sua ida, né, você chegou aí ao SBT?
3: Então, no programa SBT, eu fui chamado para ir no SBT com aquela música Vou não, quero não, posso não, minha mulher não deixa não. Essa música aí é de Reginho, Reginho gravou e aqui na Bahia eu fui o primeiro a gravar, eu soltei e viralizou comigo. Então eu fui chamado para ir pro SBT para cantar essa música e falar que é minha. Eu falei, não, eu não vou pro programa falar que é minha porque não é minha. Se for acontecer pra mim estourar no mundo todo, eu vou com a verdade. Agora com a mentira eu não vou não. Aí me chamaram, eu falei, não, pra mim não dá não. Né? Eu tava com o projeto do Rei da Palomba. Aí eu não fui não. Aí chamaram os carinha lá, os colegas meus lá de Conquista, três da Palomba. Foram lá e fizeram aquela polêmica toda. Mas se tiver de acontecer no mundo todo, meu projeto, Nica Batista, o Rei da Palomba, vai ser com uma coisa minha ou alguma coisa liberada. Mas com mentira não vou não gosto não.
0: Ou seja, não adianta subir com os pés dos outros, né? Você quer subir, sim, que você venha subir. Agora, porém, com os seus pés e que a pessoa também esteja colado com você.
3: Com a liberação das
0: músicas. Com a liberação, porque existem direitos autorais, né?
3: Com certeza.
0: E... Mica, Mica Batista... Mica Batista, hoje, quando ele que ele volta com o projeto O Rei da Palomba?
3: Agora no mês de julho, né? Mês de julho aí tá voltando aí, tá com. Fechando a parceria aí com um parceiro aqui de Eunápolis também, né? Vem novidades aí. Né? O Rei da Palomba tá chegando aí com os projetos novos. E já estamos já com o parceiro aí, já abraçando o projeto aí, né?
0: Opa, isso aí, Mica. Isso,
3: não vou falar o nome dele por agora.
0: É, grande Mica. Mica, é, ao vivo é mais gostoso, sim, e sim. As capelinhas, enfim. É, eu tenho um ouvinte aqui da 104 FM Vida, e o seguinte, é, já vi que ele canta bastante música secular, mas gostaria também de ouvir também mais uma outra capelinha de louvor. Com ele, qual um louvor que você tem aí preparado na agulha aí para que os nossos ouvintes possam ouvir?
3: Se Deus fizer, ele é Deus. Se não fizer, ele é Deus. Se a porta abrir, ele é Deus. Mas se fechar, continua sendo Deus. Deus é Deus em toda circunstância, gente. Tudo que você for fazer, primeiro coloca Deus na frente. Porque senão não vai dar certo. Sem Deus, nem tente, gente. Nem tente.
0: Mica Batista, já passou por alguma dificuldade na vida, Mica?
3: Rapaz, já passei por várias de arroz. Inclusive, primeiro eu falava, chegava dentro de casa, né? Ah, não gosto de arroz, não gosto de arroz, essas coisas todas. Aí uma vez eu fui morar em São Paulo. Aí vai, não vai, fica desempregado. Aí eu olhei lá no forno, só tinha 1 quilo de arroz. Só tinha ele, eu falei, e ele falou, olhou pra mim e falou, você vai ter que me engolir. Eu falei, rapaz, será? E aí eu olhei pra ele assim, olhei pra ele. E aí botei o joelho no chão e falei, em nome de Jesus Cristo, mais nunca falo isso. Mais nunca falo que, não gosto disso aqui não. Peguei, cozinhei esse arroz, comi, chega, tava gostoso, rapaz. Aí
0: foi o melhor arroz do mundo.
3: Melhor arroz do mundo, viu? Então eu nunca falo, não gosto disso. Antes, uma vez minha mãe foi comprar minha avó comprou um tênis pra mim, eu era pequeno. Não quero esse tênis aí, não quero. Eu quero não sei o que, escolher, não? Um negócio que minha avó tava me dando de graça, né? Então hoje eu sei o que é assim, a gente trabalhar e comprar do seu suor. Aí você vê que valorizar, porque a mãe da gente dá uma coisa pra gente, né? A gente não era mais novo, o menino ficava, não quero essa camisa não, eu quero não sei o que. Hoje em dia não, hoje em dia eu já penso diferente, né? O pessoal dá uma coisa pra gente, se der uma cocada ali, você tem que agradecer, muito obrigado, meu Deus. Então tem que agradecer. Então antes eu era meio, ficava, né, que negócio de menino, atrás de escolher. Vai escolher agora, Mica Batista, você já tá de maior, já tá grande já, vai lá, na loja lá, escolhe lá e compra o que você quiser lá agora.
0: Ô Mica, qual o recado que você deixa para as pessoas, para os cantores mirim, que nós temos um celeiro de cantores eunapolitanos que eu admiro, não só na área secular, né, que é da música do mundo, mas também como um gospel também. Nós temos um celeiro muito excelente. Qual o conselho que você dá para essas pessoas que estão começando?
3: Acredite que vai dar certo. Às vezes o pai da gente ou a mãe fala, não vai não, meu filho, não vai negócio de música não. Pode acreditar que bota a Deus na frente que vai dar tudo certo, dá certo. Acredite, nunca desista do seu sonho, a palavra é essa, nunca desista dos seus sonhos.
0: É, porque os sonhos, eles só morrem quando a gente morre, né?
3: Com certeza.
0: Não é isso, Iris?
1: Com certeza.
0: Ele só desiste quando a gente quando vai junto dentro de um caixão, né?
1: Verdade.
0: E até porque quando você planta esse sonho, eu acredito que tem uma pessoa nos esperando lá do outro lado, né?
3: Nesse projeto da Palomba aí que eu fiz lá no começo aí, né? Começou pelo um colega meu lá de Itabuna, Val e Theo. Mandar até um abraço pra Val e Theo. Então, muita gente, não vai dar certo não. Eu peguei e abracei o projeto, a ideia foi deles lá, né? De Val e Theo de Itabuna. Então eu gravei também. E aí um bocado de gente, não vai dar certo não, esse cara vai olhar. Eu caí pra dentro, fui nas piratarias com a moto, entregando CD. Aí o CD viralizou. Aí muita gente, eu sabia que ia dar certo. Eu falei, sabia, assim, ia dar certo, agora já sabia. Eu sempre tô assim por você, então é acreditar, nunca desista dos seus sonhos.
0: Com certeza, eu acho que todos nós temos um sonho e que esses sonhos nunca devem encerrar. Eu acho que todos nós temos o dever de sonhar. Todos nós já passamos um perrenguezinho lá atrás. Aliás, até hoje todos nós passamos. Eu aprendi da seguinte forma, Nica e o Iris. Eu vou estar falando dos meus problemas para você. Mas eu tenho toda certeza que tem pessoas com problemas muito maiores do que o meu.
3: Com certeza.
0: Então não adianta eu estar hoje aqui reclamando porque eu torci meu pé. eu tenho que agradecer a Deus. Então, acho que esse é o nosso dever, né, Iris? Tá agradecendo a Deus. Eu acho que a gente tem que começar o dia. Levanta, menino, sacode a poeira, porque o dia nos espera. E tô todo certeza que cada dia é só mais um vencimento que a gente tem que vencer, não é isso, Iris?
2: Nem sempre o dia é como a gente gostaria que fosse, né? Mas o importante é que o cara tá vivo, o cara tem que viver, tem que buscar mesmo. E às vezes a dificuldade é só para fortalecer cada um de nós. Sem dificuldade a gente seria o quê?
0: É que na realidade eu penso, os meninos, que a gente às vezes fica demais acomodado. Então Deus fala o seguinte assim, ó, vou mexer nesse rapaz para que ele possa sair do seu conforto. Uhum. E as coisas só tá bom pra gente quando está no nosso conforto. No momento que mexe numa vírgula nossa, o desconforto vem, né?
2: Aí a gente sofre.
3: E na Bíblia fala, né? Em tudo dê graças. Em tudo que você fizer dá graças. Deu certo, deu graças a Deus. Se não deu, dá graças a Deus também. Se não deu, foi um livramento de Deus.
0: Agora são 10 horas e 30 minutos. Vamos ali no apoio cultural e já voltamos já com essas duas férias.
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0: do rádio, abaixa, abaixa. Eu voltei na melhor sintonia do rádio. Agora são 10 horas e 35 minutos na melhor sintonia do rádio. Olha, são os assuntos polêmicos, né? São os assuntos polêmicos, são assuntos, enfim. Mas a gente tem algumas pessoas deixando algum recadinho, enfim. Mas é complicado. Mas eu quero deixar bem claro aqui para os meus entrevistados, eu quero deixar bem claro para os nossos ouvintes, o programa Nada Para Fazer, pessoal, é entrevista, é interatividade, tá? Nós evitamos bastante esse tipo de polêmicas, né? 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
0: 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Agora, lembrando a vocês que agora são 10 horas e 40 minutos. 10 horas e 40 minutos. É. Cadê? Vamos aqui procurar aqui o nosso amigo. Cadê você? Estou aqui só pra te ver. Olha, quem tá ligadinho com a gente também aqui é o nosso amigo Marcos. É o nosso amigo Marcos da Rádio 87,9 FM lá em Itapebi. Lá em Itapebi, o nosso amigo Marcos da 87,9 FM. Do nosso amigo João Pestana. João Pestana tá também ligado. Olha, daqui a pouquinho eu vou estar passando aqui também os nossos... aqui também, cadê, rapaz? Não veio. Vamos ver se a gente consegue passar logo direto aqui. Ai, cadê você? Mica, não tem não, hein? Mas daqui a pouquinho eu vou estar aqui passando também um comercial do nosso amigo Léo da Simonetti. Voltamos, agora são 10 horas e 41 minutinhos na melhor sintonia do rádio. Você liga e participa com a gente ao vivo. Quero mandar também um forte abraço também pro meu amigo Rafael, que é meu colega de trabalho, que é o pastor Rafael. Também o Manuel, pastor Manuel também, que é um colega de trabalho. Mandar pra minha família, o meu filho Aleph lá em Cabralha. O meu neto Davi tá nos assistindo. Quero também mandar também um forte abraço também para a minha filha e a patroa Jeane e Stephanie nas lojas Uni. As lojas Uni é diferenciada, viu? 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Mandar também um forte abraço para minha nora Viviane. E o meu filho, o Alas, também, que tá aí ligadinho, sintonizado na 104,9. Ao Zé, ao Gil, ao Rogério, ao Cuca, ao Fabão, ao Negui, grande Negui, Negui trançado. Mandar também toda a equipe também dos colegas de trabalho para vocês também. Olha, quero também mandar um forte abraço também para essa galera massa aí do... Cadê, rapaz? Eles até pediram aqui. Marcelo, manda um alô pra gente lá. Cadê o pessoal do IFABA? Mandar aquele forte abraço para vocês e dizer que a gente tá aqui sintonizado aqui na melhor sintonia do rádio, que é 104,9 FM, viu? Olha, Oi, Iris, você já ouviu falar em Milton Guerreiro?
3: Milton Guerreiro.
0: O Guerreiro da Câmara.
3: Guerreiro da Câmara. Vou ficar te devendo, não.
0: Você precisa...
4: Safoneiro, né?
0: Safoneiro, exatamente.
4: E meu Deus, guerreiro com forró maneiro.
0: Rapaz, você conhece, hein?
4: Eu conheço. Toca muito. Tá, bom safoneiro.
0: Ele está nos ouvindo e vai também estar aqui comigo também ao vivo, sábado que vem. Inclusive com a sanfona, viu? Rasgando a sanfona aqui.
3: Eu não vou perder, não.
0: Na 104 FM. Na realidade, as pessoas conhecem o Milton Guerreiro, ou Guerreiro, lá da Câmara, né? Que ele trabalha no Legislativo. Ele é um fera de lá. São 38 anos de servidor e ele já passou por muito presidente. E ele vai estar contando a história dele, a história de vida.
3: Conhece o interior, né?
0: Da Câmara. Isso, né? Vai estar contando a história de vida dele, que é excelente. Uma história de vida perfeita do nosso amigo Milton Guerreiro. Vai estar falando aqui. Vai estar falando do sucesso, assim como o nosso Mica Batista também falou também do seu sucesso. E, enfim. Mica, você tem vontade de já de vir ficar em Onápolis ou seu coração divide Camacã e Onápolis?
4: O meu coração está dividido. A metade de Camacã e a metade de Onápolis, Bahia.
0: É o coração, aí. Bandido?
4: Coração aqui é... Há mais de 20 anos eu sempre vim aqui pelo Nápoles, né? Já morei aqui, já fui embora pra Camacã, já vim embora pra cá. Eu fico assim, um tempo lá e um tempo cá.
0: Olha, quem tá nos ouvindo aqui também, ligadinho também na 104,9 FM Vida, é o nosso amigo Gilmar. Gilmar tá nos ouvindo aí também. Tá nos ouvindo, ligado, sintonizado na 104,9 FM, viu? Gilmar, que é Gilmar Reis. Gilmar Reis. Olha, pessoal, quero também aproveitar também aqui, mandar um forte abraço. Olha, é o nosso amigo Theo, Theo da Renovação, tá em viagem. Ele acabou mandando mensagem aqui dizendo: cadê? Vamos ver aqui a mensagem do nosso amigo. Oi, bom dia. Marcelo, desculpa, não vou poder ir. Me ligaram agora, acordei com o celular gritando. Vou ter que ir a Teixeira de Freitas exatamente agora. É, levar uma paciente para o Hospital Costa das Baleias. Não consigo estar de volta às 9h30. Com certeza que Deus acompanhe o nosso amigo Theo, né, que é um profissional da área da saúde, um cara diferenciado. Olha, aqui mandou aqui também, mandar um forte abraço também aqui pro Coronel Theo, Tenente Coronel Telmo. É, tá aqui nos ouvindo, viu? O Tenente Telmo Coronel tá aqui nos ouvindo e dizendo que tá ligado, sintonizado. Enfim, até mandou mensagem. Acredita em nós. Abaixar um pouquinho aqui. Acredita em nós. Acreditar em nós mesmo é a base para qualquer conquista e o combustível essencial para superar desafios. Acreditar em nós nem sempre é uma certeza luminosa. Às vezes é uma escolha silenciosa, feita mesmo nos dias em que nos sentimos mais frágil. Não precisamos nos sentir invencível para recomeçar. É preciso dar um pequeno passo, mesmo com dúvida, mesmo com medo, mesmo sem nós sentir suficiente. A confiança não vem apenas do pensamento positivo, também vem da experiência e ver que podemos apoiar-nos e uns aos outros e acompanhar-nos, tentar novamente. Hoje tentamos perguntar a nós mesmos o que podemos fazer para não desistir de nós. Tens em ti mesmo diante de Deus. Bem-aventurado é aquele que não se condena a si mesmo. Cadê? A si mesmo naquilo que prova. Romanos capítulo 14, versículo 22. Bom dia. É que você acabou de dizer pouco instante, né, Nica? Uhum. Desistir nunca.
4: Nunca desista dos seus sonhos. De jeito nenhum. Porque Deus é Deus. Só acreditar em Deus, bota Deus na frente que dê tudo certo.
0: Meu amigo Iris, deixa eu te perguntar aqui uma coisa. Hoje em Nápoles, nós temos hoje aí pra mim, eu sou até suspeito em falar, eu sou admirador nato desse cidadão, dessa pessoa que eu vou falar, né? Eu sou admirador nato, porque pra mim é um cara, sabe, Nica? É um cara. O cara erra. Porque o único que não errou, até hoje que eu conheço, chama-se Deus. Mas todos nós, seres humanos, com certeza vão, em algum momento a gente pode falhar, a gente pode errar. Mas pra mim é um cara extremo. A candidatura do pré-candidato a deputado federal, Dr. J. Batista. Qual a sua visão ampla nesse contexto, nosso amigo Iris? Também, se quiser comentar também.
5: Deixa eu te falar, Marcelo, e aos ouvintes. Eu pessoalmente, como já me considero napolitano há 30 anos, a gente fica feliz. É um cara da cidade, né? É um cara que está envolvido, já foi vereador, né? Hoje a esposa dele é vereadora e está envolvido com a cidade. Então a gente fica feliz pela candidatura dele, né? Ele tem história na cidade e tem trabalho prestado. Então a gente fica feliz, né? A gente tem que dizer assim, nós ficamos satisfeitos com a candidatura dele.
0: Não é um aventureiro, né, na realidade?
5: Isso, eu não considero ele como aventureiro, porque já é um cara com estrada, né? Ele já vem caminhando, né? Está sempre em evidência, ajudando, e tem muitos relatos de pessoas que o apoiam porque confia, o que acredita nele. Então a gente temos que respeitar, né? Respeitar e acreditar que, como é um cidadão, eu napolitano, vamos, né, vamos acreditar que ele chegue lá e olhe pela cidade, né? Coisa que pouca gente faz. Quando senta na cadeira, o cara esquece de onde veio. Mas eu creio que o J. Batista tem demonstrado né, possa ser diferente. Eu fico feliz pela candidatura dele.
0: É como eu falei aqui no começo, eu sou suspeito, né? Eu sou suspeito. E quero dizer aqui, deixar bem claro aqui, que isso aqui não é puxação de saco, não. É porque se não prestasse também, eu também falava.
5: Ele tem estrada.
0: Dr. J. Batista, como você tem falar, o cara que tem estrada.
5: Isso, o cara tem serviço prestado. Ele foi vereador, fez a esposa vereadora, então não é qualquer um. Né? Uma coisa é você não ter, né, nada para mostrar, e o cara tem. Ele foi, fez, e tá aí, evidência, né? Claro, é uma caminhada, é um passo alto, ao meu ver, mas quem somos nós? Né? Vamos sonhar. Ele tá no direito dele, sonhou, viu a oportunidade e abraçou. Cavalo selado não passa duas vezes. E o dele passou e parece que ele montou.
0: Gostei desse negócio aí, cavalo, o quê?
5: Selado não passa duas vezes.
0: Isso é coisa da minha avó, viu? Coisa da minha avó. Né? E graças a Deus, Iris e Mica, o nome de Dr. J é muito leve em todos os contextos. Com certeza, o pré-candidato federal Dr. J. Batista não vai agradar todo mundo.
5: Não tem como.
0: Né? Tem um ou outro que vai falar, mas as pessoas falam de Deus, né?
5: Isso. A gente está numa estrada, agora falando do contexto nacional, já que você me deu a oportunidade, difícil. Politicamente falando, a gente está diante de uma situação que, se Jesus não colocar a mão, vamos enfrentar uma guerra civil, né? Parece a qualquer momento. De um lado tem pessoas que é capaz de beber detergente. Do outro lado, então a gente perdeu aquela... Você pode defender um candidato, a gente perdeu a essência de criticar um candidato, mesmo você votando nele. Se você analisar hoje, a gente perdeu essa essência. Você, poxa, eu voto em candidato A. Porém, tem coisa que o candidato A faz que eu não concordo. As pessoas perderam essa essência. Se o candidato é seu, Mica, se o candidato é seu, você o apoia... Sem criticar, tudo que ele faz para você está certo. E isso não pode acontecer. A gente temos que abrir o olho politicamente falando. O ser humano tem direito de votar em quem ele quiser. Agora, ele não pode perder o senso da crítica. Ele não pode perder nunca, nunca. Poxa, meu, eu vou votar aqui no candidato A. Porém, o candidato A está fazendo tal coisa que eu não concordo, né? E as pessoas hoje não. É meu candidato, pode roubar, pode desviar dinheiro público, pode deixar a cidade jogada. É meu candidato, tá certo o que ele tá fazendo. Você tenta criticar, as pessoas te atacam. Então as pessoas perderam o senso da crítica. Uhum. Nós precisamos voltar a ter o senso da crítica. Eu apoio o candidato J. Batista, você no caso, Marcelo, né? Mas tem coisa que ele faz que eu não vou concordar. E eu preciso colocar isso para fora, para que o candidato não pense que o erro que ele tá fazendo é certo.
4: Cobrar, né? Tem que cobrar.
5: Isso, e o cara não normaliza erro. A gente não pode normalizar erro. Você, quando tá criando sua criança dentro de casa, que ela erra, você não corrige, mostra para ela o que é errado, porque hoje nós estamos normalizando tudo. Hoje o ser humano tá normalizando tudo. Você, político, se for da esquerda ou da direita, ele pode roubar. Se o político é da esquerda, ele pode roubar, e o cara é da... Poxa, nós perdemos o senso da crítica. É triste ver as pessoas nessa situação, é muito lamentável, né, porque as pessoas estão caminhando para um ambiente muito, muito tênue, muito turvo.
0: E às vezes a gente esquece desse... o eu, né? Esquecemos do próximo e só lembra do eu, né?
5: Porque está fácil hoje você colocar pessoas contra pessoas. Entenda, nós temos agora no Brasil um presidente eleito democraticamente, com metade da população contra ele. Por quê? Porque você precisa de 50% mais um para se eleger. Não é isso? Foram lá e aprovaram a escala 6-1 na Câmara. Vai passar no Senado ainda. Estamos vendo burburinho. De um lado o empresário, claro, trazendo para a mesa da discussão, de um lado o empresário vai colocar suas dificuldades para esse país. E do outro, o trabalhador também precisa, né? Temos mães, temos pais que trabalham na escala 6-1, e só quem trabalhou numa escala 6-1 pode dizer o quanto a vitória é que teve essa escala aí. E você, aí mais uma vez, as pessoas tomaram um projeto de país como projeto de partido. De um lado, a galera da direita acha isso estranho, errado, é escala de preguiçoso. Do outro lado, a galera da esquerda abraça isso como fraternamente, sem a crítica. Poxa, Foi aprovado? Foi. Mas espera aí, como é que vai ser? Como é que vai ser colocado no chão isso aí? Como é que vai ser colocado no chão dos mercados isso aí? Como é que vai colocar para o cara, o empresário, que também precisa pagar as contas que... Nós somos uma engrenagem, todo mundo precisa de todo mundo. Sem uma engrenagem ali, o relógio não funciona. E o povo perdeu o senso da crítica. Então, voltando ao início, eu vejo a candidatura de Jota Batista. Candidatura firme, né? É um cara que tem estrada, é um cara que está aí em evidência e um cara que tem serviço prestado. Então, respondendo, sendo mais justo a resposta que você falou, é uma boa candidatura.
0: Ô Iris, deixa eu te perguntar aqui uma outra coisa. Nós temos alguns outros candidatos, eu não vou em respeito, né? Eu vou só te perguntar. Nós temos outros pré-candidatos aqui locais, né? O que que você acha desses candidatos locais, né? Que ele veio aí para colocar o nome ou simplesmente aí veio mesmo para brigar mesmo e sair mesmo para disputar voto a voto, e que tem, e se tem realmente projeto para não só para o Nápoles, mas sim para a Bahia, né?
5: O querido Marcelo Índica, entenda, a galera esqueceu isso aí, projeto. Muitos candidatos aí é oportunista de plantão, né? Um oportunista tem a oportunidade de colocar o nome dele ali, ele vai colocar, mesmo sabendo que não tem chance alguma de sair do local. Né? O cara colocou o nome dele, é democrático isso, é da democracia, a gente tem que respeitar. Agora, é uma candidatura que falta um pouco de maturidade. Se você é pessoa que tem um sonho, tem a pretensão de ser um candidato lá na frente, que a maioria está visando 2028 e quer ter o nome em evidência, claro. Por que não virar uma liderança de peso? Em vez de você pedir voto para você, faça um candidato, uma pessoa, né, que você vê que tem força, se una com alguém que tem força da sua cidade. Tem candidatos a deputado federal aqui. Por que não se unir com esse outro rapaz, Jota Batista, e fazer uma candidatura mais de peso dentro da cidade que você... Por que não buscar alianças?
0: Então você é de acordo... Você não está mandando o cara fazer, não. Isso é só, principalmente, sua opinião. Ei. Em vez de eu sair candidato a deputado federal, que acho que você acha que eu não posso chegar a lugar nenhum, se unir a um deputado que tem expressão, né?
5: Eu vou te dar um exemplo maior. Nós tivemos em 2000...

0: vereador dentro do nosso bairro. Bairro está sem nenhum vereador. Não tem.
1: Ou seja, hoje não tem quem a recorrer, né?
0: Não, ele até tem, porque a Câmara de Vereador de Eunápolis é uma Câmara aberta. Está lá para você que é um cidadão, você que é um líder nato, você pode chegar lá e reivindicar para o seu bairro. Hoje as redes sociais nos dá essa sensação de liberdade. Você pode cobrar. Você denuncia, você cobra, então tem a facilidade. Mas o bairro que poderia ter um representante de peso, né? Não tem.
1: O vereador. E o pior é que o bairro vizinho colado a ele está precisando muito desse apoio, né?
0: Está precisando muito desse apoio. Está precisando muito desse apoio. Mas volto aqui, só reforçando, tendo essa oportunidade, eu queria reforçar. Deixa eu falar. Voltamos ao início. As pessoas perderam o senso. Dentro desses bairros, tem pessoas ali que servem a prefeitura, porque a prefeitura tem vários servidores. E as pessoas perderam a capacidade de autocrítica. Você serve a um prefeito, você serve à prefeitura, mas não a prefeitura. Hoje você não serve a prefeitura por servir a prefeitura, mas você passa a servir o prefeito. Você entende o que eu quero dizer? Você perde o senso da crítica. Poxa, eu estou num bairro aqui que deveria estar feito, que deveria estar asfaltado, ou no mínimo cascalhado, já que a cidade é muito grande, e foi feita a facão, a verdade. Eunápolis é uma cidade que cresceu muito rápido, descontroladamente. Vários bairros que era para ter o dono ter vendido já com asfalto, já com pavimentação, iluminação pública, que é obrigado hoje em dia por lei.
1: Saneamento básico.
0: Saneamento básico. Não temos isso. Então o prefeito de Eunápolis pegou toda essa barca para ele. Seja ele quem for.
1: Sim, sim.
0: Seja ele quem for. Seja o Robério, seja a Cordélia, seja quem for. Eles pegou tudo isso para dissolver. E não sabe como lidar com isso de uma forma correta. Poxa, é difícil. Hoje você passa asfaltando uma, ou cascalhando uma rua hoje, amanhã a chuva vem e desmancha.
1: E às vezes, e bota a culpa no prefeito, né?
0: E tem aí.
1: Bota a culpa no prefeito. E não sabendo ele, quando você... o doutor J. Batista já falou demais isso aqui no Café com Direito. Ele já falou demais que os donos, os proprietários de loteamento... Ele é obrigação, Nica, é obrigação. Eu te vendi um lote dentro de um condomínio fechado, né? Mas eu tenho que te entregar a iluminação, para entregar para ele, que é o prefeito do município, para entregar para ele, eu tenho que te entregar iluminação, pavimentação,
0: saneamento
1: e às vezes, dependendo da população, até saúde.
0: Até saúde.
1: Né? É escola, saúde e escola, né?
0: Né?
1: Que agora sim, aí eu estou preparado
0: para dar manutenção.
1: Para fazer manutenção. O prefeito está preparado. Ou seja, tem bairro aí que você falou uma coisa interessante, que inclusive o pré-candidato Dr. J. Batista, muito antes lá atrás, vem batendo essa tecla.
0: Só não perdendo meu senso crítico, uma oportunidade, do outro lado, isso independe de prefeito. Isso acontece desde que a gente
1: nascemos.
0: Desde que o mundo é mundo. A diferença é que hoje a informação chega mais rápido para a gente acaba achando, isso aqui está acontecendo hoje. Não, sempre aconteceu. A diferença é que você não tinha acesso. As prefeituras, ela tem um negócio chamado cochavo. Isso aqui eu estou falando em geral, no Brasil inteiro. E acaba chegando pessoas apostos a local de trabalho que não é adequada para aquele local. Temos um problema hoje em Eunápolis e eu não estou falando que é desse prefeito ou dessa gestão. Sempre tivemos pessoas incapazes em devidos ambientes. Terraplenagem não é para todo mundo. Não é só cascalhar e passar o rolo em cima, compactador em cima. Se você tem um declive, você tem que ter uma pessoa estruturada para saber. Outro dia, um servidor da prefeitura estava fazendo um trabalho e ele postou um vídeo na rede. Eu vi, eu falei com ele, esse serviço aí você precisa fazer lombada a cada 40 metros. Eu estou na terraplenagem, eu conheço o que é isso. Ele não fez. Levou na banho-maria, a primeira chuva que deu, você volta lá na rua que a prefeitura gastou para fazer, tá pior do que estava. E aí, quem resolve isso? Quer dizer, a culpa é de quem? Pessoas incapazes nos setores que não deveria estar.
1: E aí, né? Infelizmente, leva a culpa é o prefeito, né?
0: Prefeito.
2: Que o Marcão tá nesse modelo aí, ó.
0: Então, você, Marcelo, só para concluir, você precisa, o gestor da cidade precisa ter visão. Esse gestor que aí está é um gestor de quarto mandato. Ele não é criança. Ele tem visão, porque ganhou eleição e muita gente foi expectativa, muita gente está decepcionada e muita gente está alegre, isso aí é normal da política. O que o Robério

0: precisa hoje, isso aí eu tô, é opinião minha, claro, a rádio não tem nada a ver, é ter mais visão de quem é que está no devido cargo de supervisão. Se você tem um supervisor dentro de uma empresa incapaz, a equipe pode ser a melhor do mundo, não terá serviço de primeira. Porque um supervisor dentro de uma empresa, ele é muita coisa.
1: Oi, Iris, voltando aqui a um outro assunto aqui meio polêmico, é o seguinte, nós temos alguns cientistas, para mim é cientista, os caras, eu admiro os caras porque os caras são mesmo cientistas. E esses caras às vezes tem que ser até ser estudado pela NASA, né? Não é nem ser estudado normal, pela NASA. Alguns líderes comunitários, às vezes fazendo greve, baderna, trancando estrada, fazendo isso, fazendo aquilo. Isso ajuda no, na sua concepção, quase que não saía a palavra. Você acha que isso é louvável? Principalmente a pessoa que está querendo se promover em cima disso para ser candidato, tal candidato ali, candidato aqui?
0: Marcelo, em todo lugar nós vamos ter oportunista. Nesse lugar não é diferente. Oportunista existe em qualquer lugar, você pode acreditar. A diferença é que, infelizmente, no Brasil, às vezes é necessário. É um mal necessário. Eu sou radicalmente contra. Você chega numa BR dessa, trava. Você trava caminhoneiro que está viajando há não sei quantos dias dentro do caminhão. O cara está querendo chegar em casa, o cara tem que entregar a carga. Então, é errado? É. Mas é um meio que as pessoas acham de levar a voz dele até os políticos que resolvem o problema. Dentro da cidade aqui, nós tivemos também greve, professores e greves, né, em vários outros mandatos. Nesse até que eu não lembro de ter. Mas em vários outros mandatos a gente teve esse problema. A greve, ela é necessária. Ela faz parte do nosso, das nossas raízes. Infelizmente, político brasileiro, ele tem... Enquanto tiver só gritando para ele, e a eleição ainda estiver longe, ele não vai dar muita ligança, não é verdade essa. A greve é necessária. Não é correto. Não estou dizendo que eu concordo. Eu estou dizendo que é necessário. É um mal necessário, né?
1: Agora que tenha fundamentos.
0: É o que eu estou te falando. Normalmente, a pessoa que ela se beneficia da greve, né, a pessoa que mais se beneficia da greve, talvez não é nem aquela que realmente está precisando do problema, da solução daquele problema. Né? Ela usa a greve de uma forma para se beneficiar. Não é que seja, vamos dizer assim, não tem fundamento. Dificilmente você vai achar alguma greve sem fundamento. Porque normalmente as pessoas usam o problema que já existe para causar uma greve, porque é fácil. Hoje é fácil, vamos ser sinceros. Você anda em Onápolis e você vê motivo para isso. Você anda em qualquer lugar do Brasil, você vê motivo para greve. E claro, tem oportunista para isso. O cara se beneficia do problema, né?
1: Agora são 11 horas, são 11 horas e 6 minutos. Vamos aqui no apoio cultural, rapidão, já voltamos.
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0: Agora são 11 horas e 11 minutos. São 11 horas e 11 minutos. Rapaz, o tempo voou. É, rapaz, o tempo voou. Olha, mas nós temos alguns áudios aqui, rapaz. Eu não passei os áudios. Olha, quero mandar um forte abraço pro meu amigo e doutor Genádio. É, esse é café feito por homem, viu?
1: Tá top.
0: É, o meu amigo, ó, o Genádio. É, doutor Genádio, o senhor tá me devendo a visita aqui, viu? Esse homem aqui, doutor Genádio, é diferenciado, viu? Olha, quem mandou também um forte abraço aqui também foi... Cadê? Foi a Márcia. A Márcia disse assim, bom dia, Deus abençoe. É Márcia aqui do Moisés Reis. Forte abraço para você, minha querida Márcia. Deus te abençoe, seu sábado. A minha amiga Helena. Helena Silva. É, Helena Silva lá do... Rapaz, como é o nome ali, meu Deus do céu? Colônia, da Colônia. Rapaz, tô velho, hein? Tô esquecendo o nome das pessoas. Inclusive, ela deixou um recadinho aqui, ó. Vamos ouvir o recadinho da Helena? Cadê o recado da Helena, Marcelo? Não tá saindo o recado da Helena?
2: Bom dia a todos os ouvintes. Eu, Helena, estou aqui com tudo para fazer, mas tirei esse tempinho exclusivamente para mandar esse alô para vocês. Eita glória, bom dia, meu povo. Bom dia. Que Deus abençoe o nosso dia, nosso sábado. Amém.
0: Glória a Deus. Helena.
2: E Marcelo, se possível, toca aí pra nós a banda Expresso Pentecostal Fenômeno, viu?
0: Ok, minha querida Helena. Oh, Helena, lá da Colônia. Olha, nós temos outro áudio aqui também. Quem foi que mandou aqui também? Olha, mandou um monte de beijo. Eita! A nossa amiga Nayara. Nayara, aquele forte abraço. E eu quero participar do sorteio. Com certeza, Nayara. Vamos, você vai estar participando. Inclusive, vou aproveitar que o Iris está aqui. Vê os 8 meses de programa, ver se eu consigo pegar um brinde aí. É um ou dois brindes aí do nosso amigo Iris pra fazer. 5? Opa, olha, vai ter um Pix de R$50 do programa, viu? Vai ter um Pix de R$50 do programa. Já vai, já tá indo pra R$150, viu? O Pix de R$50 do meu amigo Iris, que vai estar fazendo aqui o sorteio também. Não é hoje, tá, pessoal? O mês que vem, nós estamos fazendo aí 8 meses. Agora, já dei a ideia, hein? 8 meses, o mês que vem. Falta adivinhar a data e o mês e o dia. Pode falar, Nica.
3: É, o mês que vem, é? Esse 50 conto aí, ele vai patrocinar o Iris?
0: Isso.
3: Pronto, bota aí, o Rei da Palomba aí, mais 50.
0: Rei da Palomba, mais 50.
3: Nica Batista.
0: É, Nica Batista, olha, o homem chegou chegando, viu? Rapaz, graças a Deus... Quero agradecer vocês dois e vamos estar divulgando o nome de vocês aqui, com certeza. Agora aqui, ó, nosso amigo gerente Léo mandou um recadão aqui. Vamos ouvir o recado do nosso amigo gerente.
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0: É, rapaz, olha. Agradecemos ao nosso excelentíssimo. Ai, gente, cadê isso aqui? O quê? É... Vamos ver o que é isso aqui. Mandaram um recadinho.
6: É, meu nobre, bom dia, o povo do Grupo Santa Isabel. Vocês estão fazendo um belo trabalho e a gente tem que apoiar mesmo, entendeu? Porque nós entendemos aí, né, o esforço avante, a preocupação. Mas está na hora, né, de Roberto tomar a tendência, né? E aquela coisa, né? Logo, logo ele vai estar aí batendo na porta da gente de novo, igual foi o ano passado, dois anos atrás. Ele está chegando de novo a política, daqui a pouco ele chega batendo fazendo as mesmas promessas, as mesmas conversas, né? Ah, mas agora é porque está o tempo chuvoso, sim, mas todo ano chove, toda vez chove, só vai ficar assim até quando? E quando passa a máquina, os caras passam só por cima a poeirinha, aí não tem jeito, e quando chove, não tampa os buracos. Né? E o correto é meter cascalho e pavimentar logo esse trem. Mas vamos ver, né? Que Deus abençoe aí, toca no coração desses homens aí para ver se eles cuidam da população, né? Não só do nosso bairro, mas de toda a nossa cidade, né?
0: Ok, esse aqui é um amigo da rua Santa Isabel, do bairro Santa Isabel, mandou esse áudio aqui pra gente. Nós passamos, tá, amigo? Ah, acredito que não vai passar, não. Nós passamos, o áudio tá aqui. O meu programa não é programa de jornalismo, né, que vai se aprofundar. Aqui é um programa de interatividade, de entrevista, bate-papo. Mas nós também estamos aqui também para ouvir também os nossos ouvintes e também ouvir os nossos entrevistados. Voltando para cá, agora são 11 horas e 17 minutos. Mica, no bastidores você falou que tem um sério problema no seu município, né?
3: Sim, Camacan, Bahia.
0: Camacan, Bahia. Né? Que você... vocês não são assistidos pelo município em termos de musicalidade, é isso?
3: É isso aí. Camacan tá tendo essa dificuldade com alguns artistas, até uns que votou contra o prefeito. Teve essa lei agora de Aldir Blanc, só que essa lei é uma verba federal, né? Aí o que? A prefeitura de Camacan, eles fizeram o negócio lá, o edital e tudo, e só que a maioria do povo que passou foi o povo que trabalha na prefeitura, os músicos que trabalham na prefeitura. Só que o prefeito, como ele vê que a cidade está meio fraquinha, ele fazia o quê? Ele conversava com os artistas da prefeitura, né? Para deixar a verba para quem está desempregado, para quem está parado, que aí ajudava a cidade crescia mais ainda. E a cidade hoje, assisti um vídeo hoje do prefeito falando que lá em Camacan não vai ter negócio de funcionário que ele trabalhar uma hora a mais, não vai ter mais a hora extra. Então foi cortado. Então o seguinte é esse, eu acho que a cidade de Camacan tem que valorizar mais os artistas, né? Os artistas da terra, que não são valorizados.
0: Esse aqui é um desabafo do nosso Nica Batista.
3: Nica Batista.
0: Né, o rei da Paloma, que acha que tem que se valorizar mais os nossos músicos. Afinal de contas, Camacan eu conheço demais e existe músico ali de qualidade, viu? Inclusive você é um deles, viu, Mica?
3: Com certeza, obrigado.
0: Você é um deles. Então que possa, alguém que esteja nos ouvindo e assistindo, que possa dar mais valor à prata da casa, porque são os da casa que vai. Os da casa gasta dentro de casa. E os que vêm de lá de fora.
3: Gasta fora, mas tá de lá, né?
0: Nem o uísque dele ele gasta, porque infelizmente já vem no pacote. Tá? É. Já vem no pacote, tô dizendo isso por conhecer a causa. Por conhecer a causa, né? Enfim. Então, eu quero aproveitar aqui, pessoal, a mandar um forte abraço para o secretário de governo, Milton César. Eu quero aproveitando aqui, né, nós estamos chegando São João, né? São João já bateu na porta, o São João de todo o Nordeste, né? Eita festa arretada, né? É o São João. Eu quero aproveitar aqui e quero mandar um recado para o secretário de governo, Milton César. Secretário de governo excelentíssimo, viu? Rapaz, o cara me atendeu ontem, eu precisei falar com o Milton César e o cara me atendeu, foi muito educado. Forte abraço, secretário Milton César, que inclusive está nos ouvindo, o Milton César está nos ouvindo. Que Deus abençoe o senhor, secretário Milton César. e que segunda-feira vamos ter esse papo aí maravilhoso. Agradeço muito pela oportunidade que o senhor me deu de a gente estarmos conversando. Forte abraço, então, para toda essa galera massa da organização das festas de São João de Barrio, que estamos precisando, né? Mais cultura, e os nossos jovens sem cultura, sem essa coisa. Precisamos de raiz, viu? Forró de raiz. E também quero agradecer também pelo apoio também que o Milton César vai reunir com todos os barraqueiros, chamados ambulantes, né, que teve um deputado que recusou receber. E também quero também parabenizar também o Dr. J. Batista, pré-candidato a deputado federal, e também a deputada estadual à reeleição, Cláudia Oliveira, e também a vereadora Arilma Rodrigues, que está aceitando conversar com essa classe dos ambulantes. Muito obrigado a todos e que Deus nos guarde essas grandes lideranças. Forte abraço. Agora são 11 horas e 22 minutinhos. Iris, bateu na porta, não tem jeito, bateu na porta aí. Eleições nacionais e estaduais. Nível Brasil, o que é que você acha, o que é que precisa mudar? E principalmente aí, interessante que eu estava conversando ontem com o doutor Hermano, né, o delegado de polícia. Rapaz, que cara, rapaz, o delegado, o cara tem um papo, meu irmão. Foi na hora de almoço. Se eu não tivesse meu tempo corrido, eu tinha satisfação de continuar o papo com o homem, que o doutor Hermano é um delegado, rapaz, extremo. Cara conhecedor de lei, e o cara, ó, um cidadão que realmente está preocupado com o nosso país e o nosso e a nossa Bahia, né? Então, eu vejo o seguinte: quem é de direita está perdido, quem é de esquerda está perdido, quem é de centro está perdido, e que todo mundo hoje está envolvido com Vorcário, né? Vorcário. Então, o Vorcário tem dele em tudo que é lugar, né? Então, o que é que você acha hoje, como um cara que está que tá no meio da política, né? Mas o que é que você, por seu entender, sobre presidente e sobre governador do nosso estado?
1: Vou começar aqui pelo governador. Ao meu ver, o Jerônimo Rodrigues, né, que é o nosso governador da Bahia, ao meu ver, ele tem um desafio muito grande. Muito, mas muito mesmo. Eu não digo que ele enfrentará dificuldade na reeleição, porque a Bahia é muito grande. Você falar que bater o martelo nesse requisito governador, você teria que ter uma informação bem maior do que a gente tem hoje. Mas ele enfrenta uma dificuldade. Resistência é muito grande, o governador. Ele tem um desafio. O território é muito grande. 400 e lá vai fumaça de município.
0: 417 municípios.
1: Não é brincadeira. Não é fácil. Né? E ele está aí, está com a máquina na mão, vai trabalhar esses restos de mês para ser. Vai trabalhar para reeleição, é o que eu estou dizendo. Né? Então, o outro rapaz que vem aí para disputar com ele, que é o ACM Neto, ele, se fazer o discurso correto, que é segurança pública, para a Bahia esse é o discurso, segurança pública. Né? Ele pode ter aí um desafio junto com esse Jerônimo, mas vai ficar pau a pau. E eu acho que, em respeito ao governador, eu sei o meu voto, mas vou me ausentar dessa, porque vai ser complicado, não vai ser fácil. A respeito do presidente da República, aí sim nós temos um caso que não é fácil para o Brasil. Eu acho hoje que, em termos Lula e Bolsonaro, é como se dividisse o país no meio e um lado estivesse carregando Lula nas costas e o outro Bolsonaro. O centro, a direita verdadeira, a direita de verdade, perdeu aí o equilíbrio da balança, porque quando a gente fala direita, a gente fala de uma galera que tinha orgulho em respeitar as instituições. Tinha orgulho. A direita era conhecida como uma da liderança maior para respeitar a instituição, era a direita brasileira. Hoje não, hoje ele se retraiu, se escondeu atrás do bolsonarismo, que e é diferente de direita, eu não vejo como direita o bolsonarismo. E do outro lado temos Lula, presidente, atual presidente da República. Lula não foi eleito, né, fazendo outro discurso senão esse aí. Todo mundo já conhece quem é Lula. Todo mundo sabe os problemas de Lula. Né? Todo mundo que votou em Lula votou pelo que conhece, pelo quadro dele. Né? E agora a gente temos no meio disso tudo uma direita brasileira perdida, sem saber para onde ir, a verdadeira direita, né? Retraída, com medo de agir. Ela representada por Caiado, porque eu não considero o Zema como um rapaz de direita, mas o Caiado sim. Ele é um homem estadista, está tanto tempo na política. Tem tudo para botar a cara e se afastar, mas tem medo. Vimos aí o presidente dos Estados Unidos classificar as facções brasileiras como terrorista. Muita gente aplaudiu. Falta de conhecimento, claro. É, mas, consequentemente, com isso, vem danos para nossas empresas, danos para você que exporta. Né? Você que é investidor, você vai investir num país que os Estados Unidos pode tomar uma decisão radical? Não estou falando em bombardear, porque a galera, vamos bombardear, não é isso. É, digamos que o país hoje, ele tem a lei Magnitsky, que ela suspende, pode chegar no banco desse aí, simplesmente travar. E aí?
0: Ou seja, né, nós estamos com um índice lá, muito legal lá, né, a pontuação de risco, e depois disso aí...
1: Consequentemente, já vamos perder. Vamos cair, vai cair. Porque é um país que tem organizações criminosas. E falha nossa. Porque a esquerda brasileira realmente não sabe mexer com segurança pública, desculpa. Ao meu ver, claro. A esquerda brasileira falhou nisso.
0: Agora, Iris, o que é que vocês, não é só Iris, só o Nica, o que é que está acontecendo na Bahia, no Brasil, mas eu estou preocupado com a minha Bahia, é onde eu vivo. Né? Principalmente em Nápoles, as polícias, as forças, né, de segurança estão atadas quando se fala assim, em segurança ou em facções, em crime organizado. Óbvio que a polícia está na rua aí, viu? Fazendo um trabalho excelentíssimo e não faz mais porque os direitos humanos aparecem em tudo que é lugar, né? Prender uma pessoa de bem não aparece direitos humanos. Mas se prender o fulano de tal, direitos humanos está em cima. O que é que vocês acham sobre isso?
1: Ao meu ver, a polícia está fazendo o trabalho dela. Eu sei que é difícil, não é fácil, né? A gente que...
0: Às vezes trabalhando até sem gasolina, né?
1: Isso, sem... A polícia está fazendo o trabalho que ela pode fazer, até onde pode chegar, né? Do outro lado, a gente está num momento do mundo que não é fácil. É muita facilidade para o jovem. Aí onde entra, saindo da polícia e do criminoso, porque isso aí já é consequência. Quando chega a polícia de um lado e criminoso do outro, isso é consequência de uma política que falhou, que é a política pública de educação e de segurança pública. O jovem, você tem que trabalhar com ele na escola. É na escola que está ali o centro. É ali que você tem que trabalhar com a juventude. Hoje é obrigatório toda criança estudar. Isso aqui é consenso, não é isso? Nossa.
0: Sim, sim.
1: Então, como chegamos, depois de um tempo, o jovem se envolve com a criminalidade? Porque a polícia, de um lado, e bandido do outro, é consequência de uma política que falhou. Aonde está a falha? É isso que a gente tem que descobrir. De um lado, a polícia vai agir, do outro lado, o criminoso está agindo. Mas, no meio disso, tem ali uma escola, onde a criança manda seu filho para a escola, eu mando o meu para a escola. Ali está a falha. Eu ainda não engoli, falando no rádio, esse negócio de escola em tempo integral. E eu falo porque eu tenho um filho que se formou com escola em tempo integral. Eu não concordo com isso. O jovem não adianta ele passar o dia todo na escola. O jovem deveria estudar ou de manhã ou à tarde. Deu a hora do almoço, almoçou e ônibus. Passar na porta daquela escola, depois do almoço, pegar aquela criança e levar para a empresa, treinar para trabalhar, ensinar a trabalhar.
3: É uma profissão, né?
1: Uma profissão, não é, tá tirando o direito da criança brincar, não. Não estamos tirando a infância nem o direito da criança brincar. Eu estou dizendo que um jovem de certa idade para frente, que é a hora que ele já começa a se formar, dos 16 anos, ele era teria que ser obrigatório, estudou até pela manhã ou pela tarde, um ônibus passa, pega essa criança, leva para uma empresa dessa, que você gosta de fazer o quê? Você quer fazer o quê? E ir mostrando essa criança trabalho.
3: Colocar mais uma matéria, mais umas matérias, uma matéria também de que eu acho também interessante, música. Tem uma hora ali pra estudar música.
1: Certo.
3: Aí vai entrando, a pessoa pega uma profissão ali, pronto, já vai seguir já.
1: Porque não é fácil, Mica, é complicado você... se nós chegarmos aqui agora e criticar a polícia, vamos estar falhando da mesma forma. Se criticar o bandido, ali é consequência. Bandido de um lado e a polícia do outro, um confronto é consequência de uma política que falhou. Que nossos governantes falhou até hoje.
0: Uma coisa que eu quero deixar bem claro aqui, né, que a gente, essa pergunta que eu fiz, foi um ouvinte aqui no meu WhatsApp, nós não estamos aqui discutindo aqui quem é do outro lado, que se vira, não.
1: De forma
0: alguma. É uma opinião de pai, né?
1: Isso, é consequência.
0: É consequência, porque... me perdoe, se eu não sou bandido, não vou ter medo de polícia.
1: Isso, é sociedade. A sociedade tem que entender.
0: Não cortando você, Iris, eu não sou polícia. Pra que eu vou andar com uma pistola na cintura? Por que eu vou andar com um rifle engatilhado? Então, é complicado.
1: Não é fácil.
0: Né? Não é fácil. Só que do outro lado também, como você acabou de falar, falta também
1: política pública.
0: Políticas públicas. Né?
1: Especializada para criança. Eu acho que como a droga atrai a criança ali, naquele momento que ela está fragilizada, hoje toda criança quer ter um telefone. O pai não consegue mais, a mãe trabalhando, manter a criança no que ela precisa e que quer. O que que acontece? Qual é a facilidade hoje de vários bairros aqui em Onápolis? A criança se envolver com coisa ruim para conquistar aquilo que ela quer. Né? Vai fazer um mandato ali, outra coisa ali, consegue levantar essa grana que ela precisa, o que ela quer. Então, se a escola, se o gestor, junto com o governador, presidente e deputados e senadores estivessem realmente preocupado com a segurança pública, pensaria no berço. Isso é pensado no berço. Você não espera seu filho crescer para educar. Não existe isso. Você educa seu filho através do crescimento dele. Então...
3: Aí tá bom.
0: Eu vejo.
3: Lá em Camacan, veja bem. Eu vou até para Camacan, porque eu sou de Camacan. Às vezes o menino quer estudar e tudo, eu quero ser um professor, uma professora. Aí o que aconteceu em Camacan? A menina lá, uma conhecida minha, a Flávia, ela fez lá teve um concurso lá, concurso, né? Ela tirou em segundo lugar, para professora. Passou em segundo lugar. Só que. Não colocaram ela, colocaram outra pessoa lá, eu acho que da peixada deles lá, e a menina, ela colocou até uma matéria aqui no site aqui. Colocaram outra pessoa para trabalhar e não colocaram ela. Aí às vezes a pessoa também fica indignada, estuda, para ser uma professora, e chega na hora que alcança, é podado. Por causa de política.
1: Peixada, na verdade, né?
3: Aí, o que é que vocês explicam sobre isso aí?
1: Não é fácil. A gente está num momento aqui. E a criminalidade no nosso país está tão complicado, porque a gente debatendo isso, a gente não consegue chegar a um consenso. Mas eu entendo que isso aí é consequência.
0: Na realidade, eu acredito que nós estamos sendo reprimidos, né? Porque se a gente falar aqui do crime, a gente pode chegar aqui na porta agora, ser morto ou ser sumido.
1: Isso.
0: Né? Enfim. Então, mas eu quero deixar bem claro que aqui nós não estamos abolindo a nada.
1: Não,
0: nós só estamos só, estamos só comentando, porque veio uma pergunta e eu, como comunicador, não posso deixar quieto, né?
1: Não, e na verdade, Marcelo, a gente tem que entender que quando chegamos num ponto de um lado criminoso e do outro polícia, é porque ali houve falha. Nosso Estado falhou. Nosso Estado está fracassando a cada dia mais. A educação, ela salva, é verdade. Pessoa educada, ela se cuida melhor. Pessoa que... Então, o que que acontece? O poder público, e eu falo envolvido todos os contextos de política, eles precisam trabalhar com a criança na infância. Precisa dar um norte com a criança na infância. Outra, não adianta encher a criança de matéria e mandar para casa carregado de matéria, de papel, de escrita, que isso não vai resolver tudo. A criança, ela nasce. Tem que entender, ela nasce com talento. E você tem que. E a obrigação da escola é descobrir. Seria descobrir o talento daquela criança.
0: Você tem quantos anos, Iris?
1: Eu tô com 39 anos.
0: Você tem quantos anos, Nica?
3: Eu tô com 50.1.
0: Eu tô com 55 anos. praticamente são quase compatíveis na idade. É, você começou a trabalhar em que data?
1: Eu comecei com 8 anos.
0: Você, Nica?
3: Comecei cedo também. Estava de menor ainda, estava de menor. Pegando carrego na porta do mercado, vendendo geladinho.
1: 8 anos eu pegava caixa de maracujá. Eu trabalhava numa cultura de maracujá.
0: Pronto. Isso te fez mais homem ou te fez menos homem?
1: Olha, isso não me fez menos homem. E tá aí uma questão que você levantou que é muito, muito interessante. Isso não me fez menos homem. Isso me tornou, mas eu me arrependo. Eu para me formar foi muito tarde, por causa do trabalho. Eu me formei muito tarde. Eu, para terminar o meu terceiro ano, foi uma luta. Porque eu não tinha tempo de estudar. Entendeu? Então, assim, é por isso que eu estou dizendo. Não é questão só do trabalho, você tem que dar escola mesmo. Escola abre a mente das pessoas e a gente tem que entender isso. Ela desperta uma curiosidade naquela criança que. E aquela que não tem, o professor tem que trabalhar, mas é preciso trabalhar, é o que eu disse, mas tem que ter período.
0: Tá, mas aí é que tá. Eu fui criado com vó, você sabe que menino criado com vó só que acontece o seguinte, a minha avó me botou para trabalhar, velho. Eu estudava de manhã e trabalhava à tarde. Quem conhece cacau sabe o que eu vou dizer aqui, colher cacau, bandeirar cacau e quebrar cacau, né? Hoje é tudo moderno. Era botar, pegar um cesto, um balai e botar aqui nas costas. Uma varinha na ponta do podão e toque. E ia se virar. Tá chovendo. Tinha que quebrar cacau. E tinha que ir lá e as pilhas de cacau era nessa altura assim, ó. Né? Aí acontece o seguinte. Eu, se eu não sou gente de alto padrão, porque eu não quis. A culpa foi minha. Mas ela me botava pra estudar. Quando era tarde, à tarde eu trabalhava e brincava. E o que eu vejo, a minha opinião, é que o poder, quem está falando aqui é uma pessoa leiga, tá? Uma pessoa leiga que não entende nada. Mas o que está faltando são políticas públicas nas escolas de seguir o seguinte. Cadê as nossas crianças brincando de ciranda, cirandinha? Pular corda.
3: Brincar de gude.
0: Pular macaco. Né? Até aquela brincadeira, né? Cair no poço. Entendeu?
1: Brinquei demais.
0: Isso. Né? Graças a Deus eu gostei essa lei de proibir aluno com celular na escola.
1: Foi muito bom.
0: Tá entendendo, Iris mais Nica? Eu acho que tá faltando. O professor tinha poder de pai na escola.
1: Isso. Tradição, nós perdemos
3: a
1: tradição.
3: Eu já estudei já com a professora, aquela. Às vezes quando eu virava assim, não estava prestando muita atenção na aula, ela chegava na minha orelha aqui, ó. Presta atenção na aula, você não está vendo falar, não. Pegava na minha orelha, então assim, eu ficava com medo. Eu aprendi assim, aprendi a ler essas coisas, fazer conta, através disso aí. A professora pegando no meu pé, bora. E me torcia minhas orelhas, aí eu.
1: Mas isso é consequência.
3: Ah, palmatória também, ó. Pá!
0: Palmatória.
3: 2 mais 2.
0: 2 mais 2 é 10. Tá!
3: Toma.
0: É 4, menino.
1: Mas aí é consequência da tecnologia.
3: Hoje em dia não pode fazer mais, não.
1: Não, a gente tá mais.
3: Se gritar, a professora gritar com.
1: Que veio a tecnologia e, consequentemente, com isso veio esse problema que você tá falando aí. Porque as crianças não querem sentar com o pai na mesa mais. Ela tá ali envolvida no jogo. Então é difícil. Mas não deixa de ser o cerne da questão, segurança pública. Ela está sendo tratada, voltando aqui ao início, e eu me preocupo muito com isso, ela está sendo tratada de uma forma muito equivocada. A direita diz assim, bandido bom é bandido morto, uma parte da direita, não vamos generalizar aqui, porque aqui é o que a gente ouve falar em vários grupos e também na TV. A direita diz, bandido bom é bandido morto, vamos dar poder à polícia vai resolver matando. Do outro lado, a esquerda diz o seguinte, vamos botar aí o direitos humanos, porque os direitos humanos, o ser humano tem direito. Mas no meio desses dois ambientes está ali o ser humano.
0: Uma família, né?
1: Comum. Ele aqui, que não tem nada a ver com isso, que só quer levantar de manhã e para trabalhar. Então, o que eu digo? Enquanto a direita e a esquerda desse país não sentar numa mesa séria sem proselitismo, sem espetáculo, e discutir segurança pública no berço. Não é nessa. Olha, não se engana. Nós moramos num país, nós estamos numa cidade aqui que ele sabe disso. É, às vezes, todo dia morre um jovem aqui. Eu tô mentindo, né? Todo dia morre um jovem aqui. Então, peraí, tem fábrica disso? Você está me dizendo que tem fábrica de bandido? Não tem. Não tem fábrica de bandido. Tá falhando na educação. Tá falhando porque, às vezes, o pai e a mãe, é preciso os dois trabalhar para levar o pão para dentro de casa. No país de hoje, você não consegue, dificilmente um homem consegue bancar a casa hoje no Brasil. Ele precisa da ajuda da mulher.
0: Sim.
1: Então, vai os dois trabalhar, aquela criança fica só dentro da casa. Né? E ela começa a ter sinais que, se a mãe estivesse ali, próximo, ou o pai, dava para ver. Mas o cara abafado, o cara tem que levantar cedo, a mulher levantar cedo para trabalhar, e acaba perdendo o fio. Aonde uma escola competente, uma escola que o professor não chega e escreve no quadro, e quem quiser copiar, que copie, estivesse visando aquela criança, talvez conseguiria ver. Mas eu entendo, não estou aqui criticando o professor, pelo amor de Deus. Eu entendo que 30 alunos numa sala e um professor escrevendo e aluno tem, fica difícil dele perceber esses sinais.
0: É porque vem também a tipo da coisa, né? É, o professor na sala de aula, ele é psicólogo, ele é pai, ele é mãe, ele é hostilizado pelos alunos, porque o meu filho vai chegar em casa e dizer o seguinte: mãe, ô paiinho, ó, a professora disse que eu era isso. E eu vou chegar na sua sala de aula, e antes de chegar na sala de aula, já vou para redes sociais esculhambrar você, Nica. Eu já vou esculachar você.
1: Não sabe.
0: Aí depois vou pra porta do colégio dar outro show. Amarrar a melancia e dar outro show. Mas eu não tenho o bom senso de pegar Maria, mora aqui. Chama a diretora.
3: Saber da verdade.
0: Isso. Chama a diretora e o professor. Vamos sentar aqui. Porque era assim antigamente. É. Vem cá. Ô Iris, quantas vezes seus pais não foram conversar com a diretora e o professor?
1: Muito. Nossa. Sempre.
0: Mas antes, poderia até dizer algo pro professor. Mas primeiro ele teria que ouvir.
1: Exatamente.
0: E se você errou, você teria a obrigação de pedir desculpa aos seus educadores.
1: Seu educador, sempre. O respeito era máximo antigamente.
0: Hoje não. Hoje o meu filho vai chegar para mim e vai dizer que a professora tal fez isso. E eu vou chegar lá, vou esculhambar todo mundo. E ela não pode.
1: Independente do
0: que é. E não vai ouvir nada. Né? Então, é o que tá faltando também, são essa coisa. Eu vi hoje uma coisa interessante hoje na televisão, né? Falando sobre meninas, o seu dia D quando começa, as meninas sendo hostilizadas em colégios, em grandes colégios do Brasil, por motivo da sua primeira menstruação, ou seja, e elas procuraram o Sebrae, fizeram um estudo e hoje estão recebendo prêmio, estão incentivando. Olha o absurdo que nós chegamos.
1: Mas aí, mais uma vez, chegamos naquele ponto da falta de tempo. Porque, vamos ser sinceros, uma mãe hoje e um pai hoje, ele presente, ele senta com o filho e explica essas questões antes de acontecer, né? Olha, você aqui e tal, você vai... E outra, você tem ginecologista e tal. Então fica mais fácil. Uma mãe leva o filho no ginecologista, tem ali o período dessa primeira menstruação, né, da jovem, e já previne a criança. Se o pai e a mãe for aberto com a criança, eu acho que facilita muito o mundo. Ele explica, ele mostra, ele consenta e conversa com a criança a respeito. Porque ainda, apesar das pessoas pensarem que a gente vive num mundo globalizado e tecnológico, claro que sim, mas ainda existe muito estigma no Brasil. Né?
0: Agora, Iris, do jeito que tem pais guerreiros, mães guerreiras, mãe que acorda agora... A gente está aqui no ar-condicionado, são 11 horas e 45 minutos, nós estamos aqui no ar-condicionado, falando sobre coisas benéficas, né, que pode se melhorar. Só que acontece o seguinte, tem muitos pais que colocam a venda nos olhos e não conseguem. Eu já vi, não foi fulano, eu já vi menino de 3 anos dando calundu, menino de 6 anos dando calundu, menino... de 5 anos, 10 anos, mandando pai e mãe calar a boca. E pai simplesmente: não, é meu filho, não, é isso. Ei, calma aí, quem que manda na sua casa? É seu filho ou é você? certo? Nós, ó, o nosso país são 250 milhões, né? Isso, 250 milhões. Nesses 250 milhões, eu acredito que são mais de 200 milhões de pais, quando eu falo pais é todos, que deixam seu filho na confiança de uma doula, de uma pessoa, de uma cuidadora, de uma escola, de uma creche, enfim, que está se virando nos 30. Mas tem alguns, uma porcentagem aí, meu irmão, que chega e diz o seguinte, ó, eu cheguei agora com esse celular na rua, eu tenho 10, 12 anos, cheguei com o celular na rua. Ô menino, você comprou aonde? Eu achei, eu não sei o que, eu fiz outro. Peraí, eu não trabalho, eu não faço nada, e cheguei com o celular, o iPhone, e os pais... Aí, meu irmão, aí fica difícil, né?
1: Aí onde entra aquela questão.
0: Você tá entendendo?
1: O pai tem que saber onde o filho anda e o que ele tá levando pra casa. Se ele não tem condição, peraí, quem me deu isso aqui? Da onde você trouxe isso aqui? Vamos lá, mas eu, vamos conferir.
3: Bora agora.
1: Mas trazer o estigma brasileiro aqui, rapidinho, só pra concluir. Eu tô até olhando meu horário aqui. Mas, ó, deixa eu te falar. Nós temos uma visão turbada da situação. Presídios. Nós temos várias pessoas presas. Muita gente fala assim, ó. De um lado, bandido bom é bandido morto, bandido bom é bandido preso. Os presídios hoje, na verdade, eles são escola de facção. O cara entra lá, o cara roubou uma galinha e ele entra no presídio. Dentro do presídio, ele precisa ser protegido. E quem abraça esse cara? Quem abraça esse rapaz? Uma facção. Você vai pegar tanto X período, né? X período. Dentro da cadeia, quando você sair, você é obrigado a trabalhar para aquela facção que te protegeu lá dentro. Então, assim, por isso eu digo, nós erramos, não estou aqui criticando facção, não, estou dizendo o que acontece, tá? Nós erramos na educação, nós erramos no início, nós erramos no berço. E eu falo nós, poder público em geral, também os pais, mas os pais às vezes é por necessidade. O cara levanta de manhã, a mulher levanta de manhã, vão trabalhar, vão buscar o pão pro filho, e não sabe, às vezes, onde o filho anda o dia inteiro. Chega em casa, o menino está ali deitado, ou dormindo, ou sentado, ele imagina onde aquele menino percorreu o dia todo, pois ele não teve tempo de corrigir. Por isso eu digo, se nós tivéssemos políticos comprometidos com a educação primária dos nossos jovens, não penso, nosso Brasil seria diferente.
0: Você tem filho?
1: Eu tenho dois.
0: Qual a idade dos seus filhos?
1: Eu tenho um de 25. E tem um de 19 anos.
0: É, o 19 anos tá trabalhando, né? Com certeza.
1: Todos dois.
0: Beleza. Mas digamos aí que você tivesse um filho, você e Nica tivesse um filho aí de...
3: Ele não. Ele tem o filho dele lá e eu venho pra cá. Minha mulher pra cá.
0: Mas digamos que você não, óbvio, né? Se você quer casar com ele, não tem problema seu.
1: Eu sei que eu sou belo, mas não me encanto, não se encanta.
0: Agora, eu te pergunto. Você tem um filho de 7 anos. Vamos colocar a idade média, 8 anos. Você é de acordo com seu filho acordar 10 horas?
1: Não. Meus filhos sempre teve regra lá em casa. A mãe deles...
0: Você é de acordo que o seu filho, por favor, o seu filho fique altas horas no celular?
1: Negativo.
0: Ô, velho, também não vamos... vamos culpar o sistema. Isso. Vamos culpar o sistema. Eu culpo o sistema hoje, eu não poder dar um tapa no meu filho. Eu culpo. Porque eu apanhei de vassoura, eu apanhei de broto de café, de cacau, e apanhei de arreio de animal.
1: Bainha de facão.
0: Bainha de facão. E nunca fiquei aleijado. Muito pelo contrário, acho que eu ficava até mais teimoso. E acontece o seguinte. Agora, velho, pelo amor de Deus, tem pais aí que soltam o seu filho, né? O cara pega no celular agora, 7 horas da manhã, e vai parar na hora do almoço. E tá comendo e tá lá no celular. Termina no celular. Aí o que é que acontece? Aí vai dormir 2 horas da manhã e acorda 8 horas. Uma criança de 8 anos. Peraí.
1: Tem que ter regra.
0: Tem que ter regra, pô. Sabe qual é o motivo? Mente vazia, meu irmão. Já dizia minha avó. É arte do que não presta.
3: Hoje em dia o menino já nasce já com. Pula da mãe já com a mão no celular.
1: Infelizmente. Trazendo outro assunto, aproveitando meu tempo aqui, trabalho. Emprego. Hoje, se você andar aqui em Onápolis, vou falar daqui, você tem dificuldade de arrumar servidor, um servente de pedreiro. E aí a galera fala assim, vamos culpar aqui o Bolsa Família. Muita gente questiona muito esse Bolsa Família. Mas eu queria trazer outro ponto de visão aqui, aproveitando meu espaço. Minha mãe, ela teve 11 filhos. Eu só tive 2. Desses 2, sabe quantos trabalham de máquina, que é a mesma profissão minha? Só um.
0: O de 19 anos, que é o de 25.
1: O de 19, ele está iniciando agora. Entendeu? Então, assim, essa questão do desemprego, que a galera culpa muito o Bolsa Família, né? E eu sou contra assistencialismo. Vou deixar bem claro aqui que eu sou radicalmente contra assistencialismo. Mas eu reconheço que esse Bolsa Família salvou e salva muita gente.
0: Muita gente, com
1: muita
0: certeza.
1: Muita gente, entendeu?
3: Com certeza.
1: Então, assim, eu vejo de outra forma, eu consigo enxergar por outro prisma essa questão. Essa questão da juventude não querer mais trabalhar. Da juventude perder o incentivo que eu e você tivemos lá no início. Quem é que não sonhava em trabalhar antigamente e ter o seu próprio salário? Né? Quem é que não sonhava? Meu filho trabalha com máquina hoje. Eu sempre quis levar meus filhos para a roça, para trabalhar comigo. Esse mais jovem eu levei, dei uns treinos nele, ele trabalhou comigo. Não vou trabalhar com o senhor, vou trabalhar com minha mãe. Trabalho com a mãe dele hoje, né? Na mesma área dela lá. Então, assim, eu vejo, Marcelo indica, o Bolsa Família como uma passagem para muita gente sair da fome e um preconceito muito grande de uma parte de achar que a pessoa não está indo trabalhar porque recebe o Bolsa Família. Não é verdade. Não é verdade. As pessoas perderam o incentivo. Se você fazer um cálculo hoje simples, hoje é época de café e graças a Deus nossa Bahia e nosso Brasil tem esse café aí que salva muita vida. Como é na banha, eu conheço essa área aí, viu, tá? Então, assim, a galera faz uma conta, R$1.600 é o salário, né? R$1.600 para você trabalhar 26 dias. Se você ficar aqui na rua de ajudante pedreiro, você trabalhar aí 10 dias, 15 dias, você já levantou esse dinheiro. E aí? O que você vai fazer assinar na carteira? Então, assim, ou o governo do nosso país, junto com os empresários, entra em consenso, porque isso também envolve muito imposto. Nosso Brasil, ele tributa desde da folha até a hora que você entra no supermercado fazer sua compra. Nosso Brasil vai cada dia marchar para esse ambiente de pessoas sem vontade de trabalhar, sem incentivo de você levantar de manhã para ir buscar o pão, né? E aí tem um assistencialismo tremendo que nenhum presidente que passar aqui, que senta na cadeira, chegar aqui agora para dar uma entrevista aqui, ele não tem coragem de dizer assim, eu vou cortar X benefício. Nenhum tem. Nenhum tem. Porque se falar, não ganha eleição.
0: Ó, agora são 11 horas e 54 minutos, Iris, mas Nica. Eu não vou falar de outro lugar, não. Vou falar da minha cidade. Nesse exato momento, tem alguém que ainda não tomou nem seu primeiro café. Não é porque ela não quis, não. É porque não tem. É porque não tem o Bolsa Família. É porque não tem. Não tem nada em casa. Então eu sou de acordo. Óbvio que tem algumas pessoas que se faz isso de mau uso. Mas a gente não está aqui para julgar as pessoas que faz isso de mau uso. Eu ia te mostrar aqui. O índice que eu peguei no CDL de Onápolis, quanto a gente paga de impostos. Deixa eu ver se eu acho aqui, para mostrar como essa cadeia é grande. É grande.
1: O Brasil é um país que precisa fazer uma reforma tributária urgente. Fez uma reforma aí que ficou meia boca. Não resolveu nem a metade do nosso problema.
0: É uma pena que eu não vou achar aqui, cara. Mas se eu achasse aqui, eu ia ter o prazer de te mostrar... Ah, eu acho que eu vou achar, hein? Não vou achar. Que eu ia te mostrar para você ver como é que tá o nosso a nossa situação. É gritante.
1: Não é fácil.
0: É muito gritante e enfim. Agora, às vezes também, Iris, mas Nica, o que as pessoas não sabem aproveitar são oportunidades. E quando você dá a oportunidade para alguém, a primeira coisa que eu vou fazer é procurar justiça, né? Doutor J. Batista, eu tinha mais de 10 anos que não estava no rádio. E foi um cara que me deu a oportunidade. Foi um cara que acreditou em mim e me deu a oportunidade. Agora, ele me deu a oportunidade. Me deu a vara e praticamente quase um peixe. Só disse o seguinte para mim: vai atrás dos objetivos. Aí eu vou ficar aguardando que isso venha a acontecer? Não, eu não posso, pô.
7: Não.
0: Eu não posso, eu tenho que partir para cima.
3: Partir para cima, é. Cair para dentro.
0: Agora é o seguinte, galera. São 11 horas e 57 minutos. Nica, fala dos seus projetos.
3: Meu projeto aí, novo projeto é. Tô gravando aí, O Rei na Palomba, né? É isso aí, projeto novo aí, né? Vem com o repertório Filé da Bahia. É isso aí, O Rei na Palomba tá de volta aí, viu, gente? E pra seguir nós lá no Instagram, nas plataformas, só procurar Nica Batista o nome, você vai achar lá, Nica Batista.
0: Suas considerações finais.
3: É isso aí, gente. Passando aqui pra agradecer aqui. Meu amigo Marcelo Silva.
0: Que é isso?
3: É isso aí, na FM Vida 104.9. É no programa Nada Pra Fazer, Bebê. Nica Batista, comigo, o Rei na Palomba. Obrigadão, meu querido. Deus abençoe você sempre, né? Toda a sua família. E a todos aqui da FM, todos os ouvintes. É isso aí, tamo junto e misturado. Muito obrigado por tudo aí, Nica Batista. Tá chegando um projeto novo aí.
0: Okay. Obrigado a tudo aí. Esse é o grande Nica Batista. É o homem Nica Batista News, não é isso?
3: É, também eu tenho no Instagram aí, NB News.
0: NB News. É. Ó, voltando cá aqui no assunto pra gente finalizar aqui, ó. Olha só que interessante. Gasolina, você paga 56% de imposto para o governo. Olha interessante, galera. Tênis importado, 58%. Você paga de imposto. Sorvete, o picolé que

0: Gil Seresteiro.
1: Gil Seresteiro.
0: Os Coroa.
1: Muita gente boa aqui de Anápolis.
0: Muita. Paulinho DJ, Alessandro Tobacano, Eris Queiroz, João Robson, Josias. Essa galera é massa. Ó, tomate e cebola. Tomate, cebola 16%. Tomate 17%. Energia elétrica 48%.
2: Nossa.
0: O celular, temos duas funções, o fixo e o móvel. Celular 33% de imposto. Telefonia fixa 46%.
1: Pronto.
0: Aquela cachaçinha que a galera gosta de tomar. Rapaz, olha o índice. 82% de imposto.
1: Olha,
0: a cerveja 55%, uísque 61%, vinho 55%, refrigerante 46%, água mineral 44%, suco pronto 36%. A bicicleta, aquela que você monta para perder um pezinho e tal.
1: Nossa, pedalada, né?
0: Bateu 46%. Aqui nós temos agora aqui a linha de perfume importado 78%, é o que eu uso. Não sabia, vou até parar de usar perfume importado.
1: Eu avanço.
0: Pasta de dente, 35%. Vou parar de escovar com pasta, vou escovar com do tempo da antiguidade.
1: Bosta de galinha.
0: Sabão. Shampoo. Ainda bem que eu não tenho cabelo, meu cabelo é pequeno. 44%. Toalha de banho, 26%. E papel sufil. Sufilme. Sufite, 38%.
1: Sufite.
0: Ó, esses dados aqui, não sou eu que estou dando não, viu? Conheça quanto você paga de imposto em cada um desses produtos. E o imposto não é brincadeira. Isso aqui é uma fonte do CDL.
2: E outra coisa...
1: Aí foi o salário do homem todo embora.
2: Isso aí, não, mas o pior não é isso. É porque você vai pagar tudo isso depois que você já pagou na folha de pagamento. Na hora que você recebe seu pagamento, já vem descontado o imposto. Você recebe um salário melhor, é 27%. Depois que eles rastam 27% seu na folha de pagamento, você ainda tem que pagar tudo isso que ele falou.
1: É mole.
2: Então, qual ser humano consegue, né, desenvolver num país desse?
0: Essa fonte aqui é do CDL, né? É CNDL, FCDL e CDL Salvador e SP Brasil. Considerações finais.
2: Agradecer aí você, Marcelo, né, por ter confiado e me convidado, né? E agradecer toda a população de Anápolis aí que está nos ouvindo nesse momento, né? E dizer que precisando, nós vamos estar aí, entendeu? Para debater, fazer essa prosinha aí legal, né, pela manhã.
0: E falta 5 meses para as eleições, que as pessoas votem consciente, né?
2: Falta 5 meses para as eleições e a galera pense bem em quem vai votar.
1: Depois você
2: seu candidato, né? Pergunte qual é o projeto dele, se realmente ele tem projeto para o Anápolis ou não é mais um oportunista tentando levar seu voto. E o pior, não é só levar seu voto, é vender você para o que pagar mais para ele lá na frente, entendeu? Porque tem esse candidato também, ele chega, se apresenta como candidato, finge que é candidato, faz a reunião, chega outro, ele desiste e passa você para outro candidato. Então abre seu olho, fique esperto, né? Não se deixa ser usado. O povo de Anápolis, em geral, o brasileiro, ele tem que aprender.
0: A minha preocupação, Iris, mais Nica Batista, é a seguinte forma. Muitos candidatos de fora, 4 em 4 anos, só aparecem, feito Copa do Mundo, aparecem para a sua cidade, né? E vem pegar seu voto e daqui a pouco você não sabe nem quem você votou. Nós temos no nosso município grandes candidatos, né? Eu não vou estar dizendo aqui. Eu já tenho o meu, né? Eu já tenho os meus e eu acho que isso tem que ser respeitado. E os meus são todos daqui, né? Então,
1: você já escolheu sua seleção já, né?
0: Já escolhi a seleção.
2: Já sabe com quem vai jogar.
0: Seleção. Já estou jogando com ele. Há muito tempo.
2: Eu também escolhi meus candidatos, eu já escolhi meus candidatos também, mas eu aconselho a população de Anápolis que pergunte pro seu candidato, vem cá, qual é o projeto que você tem? É para essa cidade, para esse país, pelo menos para o estado da Bahia, porque agora é o que a gente precisa. E o senador da República, busque saber quem é seu senador, né? Qual os projetos seu senador pensa, porque senador é a última casa, é a casa revisora.

0: As pessoas não dão muita importância à eleição de deputado e de senador, mas se a população de Eunápolis, né, tivesse, não de Eunápolis, do Brasil, tivesse um pingo de noção, ela sabia, ela pensaria: deputado federal e senador é quem faz as leis, é quem impõe as leis no país. O presidente da República, ele só sanciona. Ele tem poder? Tem. Mas não mais que a Câmara de Deputado, né? E nem o Senado. Então, ó, abre seu olho, gente.
1: Agora são 12 horas, são 12 horas e 4 minutos. Ó, pra finalizar, ó, ouçam bem vocês que estão aqui junto comigo. É, já se dizia a seguinte forma. É, para melhorar de vida é um processo que normalmente envolve algumas áreas importantes. Definir objetivos claros. Saber onde você quer chegar, seja na carreira, nos estudos, nas finanças ou na vida pessoal. Buscar conhecimento, fazer cursos, ler livros, aprender novas habilidades e se manter atualizado e aumentar suas oportunidades. Organizar as finanças, controlar gastos, evitar dívidas desnecessárias e criar um hábito de poupar parte da renda. Cuidar da saúde, alimentação equilibrada, atividade física e boas horas de sono ajudam no desempenho e disposição. Desenvolver disciplina. Pequenas ações feitas diariamente costumam trazer mais resultado do que grandes esforços esporádicos. Construir bons relacionamentos. Estar próximo de pessoas que incentivam o seu crescimento e pode abrir porta e gerar oportunidade. Prestigiar diante das dificuldades. O processo nem sempre é rápido, mas é a constância que faz a diferença ao longo do tempo. Uma reflexão para hoje: o futuro que você deseja começar com as decisões que você toma agora. Pequenos passos diários podem levar a grandes mudanças. Se você me contar a sua história, pode ter certeza que o seu crescimento vai melhorar. Então, eu acredito no crescimento de todos. Eu acredito que o mundo só é construído com diálogo. O mundo perfeito só é construído com diálogo. O mundo perfeito só é perfeito se nós crermos nas nossas famílias, na amizade, crer em Deus, buscar sempre Deus. E que os nossos sonhos que nós não possamos esquecer que viemos de lá de trás. Verdade. Que possamos estar carregando com tudo. Sabe por quê? Deus é maravilhoso. E Deus tem algo para todos nós. Basta nos acreditarmos. Enfim. Então, todos os meus amigos das redes sociais, que hoje não deu tempo, é do meu Instagram, do Instagram da rádio, aos meus amigos Iris, o meu amigo é Nica Batista, um grande compositor, um grande músico, e todos os ouvintes, toda a direção da Rádio 104 FM Vida, muito obrigado por mais uma oportunidade. Que Deus nos abençoe, que nos proteja e que possamos ser melhor para o povão eunapolitano e para nossas famílias. A todos, uma boa tarde e um bom final de semana. Tchau!
2: Amém.

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3: 12 horas e 13 minutos.
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0: 12:47.
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14: 13:04.
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5: 13 horas e 38 minutos.
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0: 14:27.
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5: 15 horas e 34 minutos.
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0: Aleluia.
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3: O cristão encontra segurança não na ausência do perigo, mas na presença de Deus. O tema da nossa mensagem de hoje é: sempre na ponte de comando. Meu amigo Ralph teve a emocionante experiência de fazer uma pequena viagem no porta-aviões U.S. Kennedy. Ele viu como jatos decolavam, aterrizavam e faziam manobras. Disseram-lhe que sempre que os aviões decolam ou aterrizam, fazendo operações perigosas, o capitão os observa da ponte de comando. Mesmo quando os aviões estão voando continuamente, ele permanece lá, dormindo só por alguns instantes entre um voo e outro. Assim, toda vez que um piloto decola ou aterriza no porta-aviões, ele sabe que o seu capitão sempre está no seu posto de serviço. Quando Josué estava para assumir a liderança do povo de Israel, ele necessitou ter a certeza de que Deus estaria com ele assim como havia estado com Moisés. Os israelitas sabiam que Moisés recebia a orientação divina durante a sua jornada pelo deserto, porque Deus os guiava por meio de uma coluna de fogo e de nuvem. Mas o que seria com Josué? Deus lhe prometeu: assim como estive com Moisés, estarei com você. Nunca o deixarei, nunca o abandonarei. Josué podia liderar a Israel com a absoluta confiança de que Deus sempre o estaria vigiando. Onde quer que estejamos, qualquer que seja a tarefa na qual estejamos envolvidos, ou qualquer que seja a batalha espiritual que estivermos enfrentando, podemos ter a confiança de que Deus está conosco. E ainda mais, Ele nos guia, protege e nos dirige. Ele sempre está na ponte de comando. A mensagem que você acabou de ouvir foi baseada na palavra de Deus no livro de Josué, capítulo 1, versículo 5, que diz: nunca o deixarei, nunca o abandonarei. Amigo ouvinte, o cristão encontra segurança não na ausência do perigo, mas sim na presença de Deus. Reflita sobre isso.
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11: 16:10.
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uma coisa que você precisa entender. Olha aqui para mim, ó. É que Deus nunca se atrasa. Muitas vezes Ele não vai te livrar da fornalha, mas Ele vai te livrar na fornalha. Ele permite que você entre nela para que as pessoas vejam que é Ele que anda com você. Ele permite que você entre na fornalha, sabe para quê? Para que o nome dEle seja erguido e levantado sobre a sua vida. No capítulo 3 de Daniel, diz que quando o rei Nabucodonosor ordenou a execução de Sadraque, Mesaque e Abednego, a Bíblia diz que ele consulta os conselheiros e ele fala assim: ei, o que está acontecendo? Não foram 3 homens que eu lancei lá dentro? Então por que que eu estou vendo 4? E não acontece nada, eles estão passeando no meio do fogo. E tem mais uma coisinha aqui, ó. O quarto é semelhante ao Filho dos Deuses. O que aquele rei não sabia, mas essa igreja sabe, é que o quarto na verdade era o primeiro. Deus não se atrasa, Deus sempre chega

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7: 17 horas e 3 minutos.
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0: Senhor Jesus disse para os seus discípulos e para nós nos dias de hoje, isso vale. Eu não vos chamo mais de servos, eu vos chamo de amigo. Você pode encontrar em Deus esse amigo que não vai te abandonar, que não vai te julgar, que não vai te afastar, mas que vai te abraçar. Que você possa encontrar este amigo em nome de Jesus. Jesus, obrigada, Senhor. Obrigada, Senhor. Tu és maravilhoso. Aleluia, aleluia.
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2: Eu quero que você abra os ouvidos do seu coração, porque eu escrevi essa canção para Ele. Essa é uma canção para o seu coração. Receba essa palavra em nome de Jesus.

0: talvez você esteja ouvindo essa canção no seu dia mais difícil, eu tô aqui para te lembrar que você não está sozinho. O salmista disse que ainda que eu ande pelo vale da sombra e da morte, eu não temerei mal algum, porque o Senhor está comigo.
1: Aleluia.
0: A Bíblia ainda nos diz que o choro pode durar uma noite, mas que a alegria vem pela manhã. Talvez você esteja chorando hoje as lágrimas mais doídas da sua história, mas nós estamos aqui para dizer que até esse choro vai ter fim, que tudo isso vai passar.
1: Jesus nunca iludiu ninguém. Ele não disse que seria fácil. Ele nos alertou que no mundo teríamos aflições, mas Ele nos deu uma garantia. Ele nos deu uma garantia, Leandro, de que tudo vai passar, porque Ele está conosco todos os dias até a consumação do século. Quem pode glorificar a Ele aí?

0: coloca a mãozinha no coração e você vai cantar isso agora, só que é pra você mesmo.
1: Tudo isso vai passar.
0: Jesus vai me tirar.
1: Jesus vai me tirar daqui.
0: Eu não estou sozinho, não.

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3: 17:39.
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de Deus. Vamos começar essa noite já com visita especial. Mas aquela visita que não faz fofoca,

0: dono do nosso lar, dono do nosso lar.
1: Obrigado, meu amigo.
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3: 18 horas e 35 minutos.
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2: Olhe para o Deus imutável, a fim de enfrentar as mudanças da vida. O tema da nossa mensagem de hoje é: Nosso mundo em transformação. Mudanças certamente ocorrerão nesta vida. Os nossos relacionamentos mudam quando vamos morar em lugares novos, ou quando ficamos doentes e quando finalmente enfrentamos a morte. Até mesmo as células do nosso corpo sempre estão num processo de transformação. Células antigas são substituídas por novas. E percebemos isto de forma mais visível na nossa pele. Nós renovamos as células de nossa pele a cada 27 dias. Sim, mudanças ocorrem de maneira certa e segura neste mundo. O autor Henry Light escreveu uma grande verdade quando disse num de seus hinos: Desaparece o gozo terreno. Mudança vejo em tudo e corrupção. Mas imediatamente ele continuou: Ó, tu que não mudas, comigo faze habitação. Pela fé em Cristo Jesus, nós podemos ter um relacionamento com o Deus eterno, que diz de si mesmo no livro de Malaquias 3:6: De fato, eu, o Senhor, não mudo. Nós podemos confiar que Deus será o mesmo para sempre, como diz o salmista no Salmo 102. E o livro de Hebreus, capítulo 13, confirma esta certeza quando diz: Jesus Cristo é o mesmo ontem, hoje e para sempre. Ele é o nosso fundamento firme, que nos dá confiança e segurança neste mundo instável que vivemos. Nós, criaturas envolvidas no redemoinho da maré do tempo, podemos encontrar descanso para nossas almas nos braços eternos, que nunca nos abandonarão. A nossa mensagem de hoje foi baseada na palavra de Deus no livro de Malaquias, capítulo 3, versículo 6, que diz: De fato, eu, o Senhor, não mudo. Amigo ouvinte, olhe para o Deus imutável, a fim de enfrentar as mudanças da vida. Reflita sobre isso.
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2: Para fechar, Evelyn.

0: 19h18.
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Ele é o Deus que cumpre. Ele é fiel para cumprir todas as promessas que foi liberada sobre a minha e tua vida. Creia no milagre. Creia na cura. Creia na providência que vai

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0: 19h36.
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0: 19h51.
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4: Fechando a semana aqui, uma verdadeira maratona, né, meu irmão? 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Infelizmente é dessa forma que acontece. Nós somos intoxicados pelos monóxidos de óxido de carbono através da fumaça dos carros diariamente e o nosso corpo ele é sobrecarregado com isso tudo. 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

0: 20h18.
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para celebrar o nome de Jesus aqui. Levante as suas mãos lá no alto, vamos, levante suas mãos. Levante suas mãos lá no alto. E com toda a sua força, diga: Tu és poderoso.

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0: 20h43.
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1: Amém. Aleluia. Glória a Deus. Aleluia. Aleluia. Adorando o Senhor. Aleluia.